0: entre os países do bloco.
1: O Mercosul precisa fazer diferença na vida das pessoas. Desde a sua criação, o FOSEN já financiou mais de 1.000 quilômetros de rodovias, 680 quilômetros de ferrovias, 750 quilômetros de linha de transmissão elétrica, 100 quilômetros de rede de saneamento básico. Estamos prontos para lançar o FOSEN 2 e aumentar a contribuição brasileira com aporte de US$100 milhões anuais ao longo de uma década.
0: Na área de segurança, Lula defendeu a cooperação internacional para o combate ao crime organizado e ao tráfico de drogas.
1: Em parceria com a Interpol, estamos implementando nova iniciativa para o enfrentamento do crime organizado na América do Sul, cuja sede será o escritório regional da Interpol em Buenos Aires. O Brasil vai custear a presença de delegados dos 12 países da região na capital argentina por um ano para ampliar a coordenação no combate ao tráfico internacional de drogas e crime organizados.
0: Durante o encontro foi aprovado o reconhecimento de meios de autenticação e identificação digital entre os países membros. Com essa medida, pessoas que moram na Argentina, Uruguai e Paraguai poderão acessar a plataforma gov.br para autenticação de documentos nos países estrangeiros, por exemplo. Para entrar em vigor, os legislativos de cada país terão de aprovar a iniciativa. Reportagem Luciana Colares de Holanda.
2: E durante a cúpula do Mercosul em Assunção, no Paraguai, o presidente Lula prestou solidariedade ao povo da Venezuela, afetado por um forte terremoto na semana passada.
3: Ele pediu um minuto de silêncio e disse que momentos como esse, com tantas vidas perdidas, demonstram a importância da solidariedade e da cooperação regional.
2: Para ampliar a cooperação humanitária do Brasil com a Venezuela, o ministro da Defesa, José Múcio Monteiro, chegou hoje à capital Caracas, onde se reuniu com a presidente encarregada do país, Delcy Rodrigues.
3: Múcio visitou também o hospital de campanha montado pela Marinha do Brasil, que é especializado em assistência cirúrgica de emergência.
2: A unidade de saúde tem capacidade para realizar cirurgias e intervenções ortopédicas sob anestesia, além de oferecer suporte avançado de vida e cuidados intensivos em até 30 leitos.
3: O ministro José Múcio Monteiro disse que o Brasil vai atuar em duas frentes: inicialmente com apoio humanitário para o momento de emergência e, posteriormente, ajudando na reconstrução do país.
4: Hoje está chegando aqui o nosso quinto KC 390, trazendo mantimentos, trazendo ajuda. E nós estamos querendo ver onde é que nós podemos ajudar mais, fazer uma coisa ordenada. Por isso que o presidente nos mandou os três, para que nós conversássemos, para ver quais as prioridades nesse momento.
2: Fim do conflito Estados Unidos e Irã e a situação do petróleo se normalizando internacionalmente, o governo do Brasil começou a retirada gradual de incentivos que tinham sido concedidos a produtores.
3: A partir de amanhã deixa de vigorar um deles, a subvenção de 35 centavos por litro de diesel.
5: Depois de quase 2 meses de medidas para conter o impacto da crise no Oriente Médio sobre os combustíveis, o governo começa a desmontar o pacote criado durante o conflito entre Estados Unidos e Irã. Nesta terça-feira, foi anunciada a retirada de uma das medidas de apoio que estava em vigor, a subvenção de 35 centavos por litro concedida ao diesel. O desconto havia sido criado para impedir que a alta no preço internacional do petróleo afetasse os preços aqui no Brasil. De acordo com o ministro da Fazenda, Dário Durigan, com o fim do conflito, não há mais sentido manter o benefício.
6: A gente foi atento e pronto para colocar as medidas de pé para não ser sócio da guerra e mitigar preço. Também seremos atentos e teremos prontidão na retirada e na reversão das medidas. Nós estamos hoje com o Brent, que não está exatamente no mesmo patamar do período pré-guerra, mas também já diminuiu bastante em relação ao período mais dramático ali da guerra, que mais nos impactou.
5: O governo avalia agora a retirada de outra subvenção, de R$1,12 por litro de diesel, e do desconto de 44 centavos no preço da gasolina, também adotados para diminuir os impactos da crise. O ministro do Planejamento e Orçamento, Bruno Moretti, disse que a retirada desses benefícios será gradual.
7: A gente vai se adaptando, retirando gradualmente as subvenções.
6: intenções para que a gente tenha todas as condições para manter a nossa meta de resultado primário para o exercício sendo naturalmente perseguida. Nós vamos cumpri-la de maneira então que a gente preenche todas as condições que a gente falou desde o começo aqui. Proteger a população é o primeiro ponto, acomodar e amortecer choques de preço com a responsabilidade fiscal, com neutralidade fiscal.
5: O ataque dos Estados Unidos ao Irã levou o país persa a fechar o Estreito de Hormuz, rota por onde passa a quantidade expressiva de petróleo. A tensão elevou o preço do barril e gerou preocupação com o abastecimento mundial. No Brasil, o diesel é essencial para o transporte de cargas. Há duas semanas, Estados Unidos e Irã assinaram um acordo de paz, finalizando o conflito. Reportagem Luana Karen.
2: O Brasil está em alerta com a volta do fenômeno climático El Niño ao país.
3: As ondas de calor são apontadas como um risco a quase todo o território nacional.
2: As projeções para os próximos dois anos indicam secas severas no norte e nordeste e chuvas intensas com risco de inundações no sul.
3: O El Niño é um fenômeno climático que ocorre quando as águas do Oceano Pacífico se aquecem de forma anormal.
2: As mudanças trazem impactos diretos na saúde pública, como prematuridade de bebês e surgimento de comorbidades maternas.
3: Um estudo da Fiocruz estima que nos últimos 20 anos, 120 mil mortes estavam diretamente relacionadas ao aumento da temperatura média do planeta.
2: E para conter os impactos, o Ministério da Saúde anunciou hoje um pacote de ações para reforçar medidas de prevenção a desastres.
7: Para ampliar a capacidade de resposta do SUS aos efeitos do El Niño e de outros eventos climáticos extremos, foi anunciado um pacote de medidas nesta terça-feira. Entre elas, o Brasil passará a contar com mais 8 bases da Força Nacional do SUS distribuídas por todas as regiões do país. Com o reforço, as equipes terão capacidade de chegar a qualquer emergência em menos de um dia. O anúncio foi feito pelo ministro da Saúde, Alexandre Padilha.
8: Com a base regional, nós vamos poder botar 47 pessoas e equipamentos em 12 horas. Então, nós estamos aumentando 20 vezes mais a nossa capacidade de pronta resposta.
7: As iniciativas incluem ainda a implantação de centros de informação em saúde e clima nas 5 regiões do país, para ajudar no monitoramento de riscos em tempo real, e o lançamento do painel nacional de calor extremo, que vai disponibilizar previsões diárias para todos os municípios brasileiros. O ministro Alexandre Padilha destacou a importância da integração entre essas informações e os dados de saúde da população.
8: Permite cada vez mais o planejamento antecipado, saber que você vai ter nos próximos 5 dias uma onda de calor e ter certeza que tem na unidade de saúde os produtos, medicamentos, a preparação para os pacientes para reduzir o risco de óbitos, de danos à saúde.
7: As medidas integram o AdaptaSUS, que prepara o Sistema Único para Emergências e propõe ações para proteger a população. Estão previstas quase 100 metas para serem executadas até 2035, com investimentos de cerca de 10 bilhões de reais. Reportagem Márcia Fernandes.
3: A lei que restringe o uso de celulares nas escolas entrou em vigor no ano passado. De lá para cá, algumas mudanças já são perceptíveis no ambiente escolar.
2: É o que aponta um levantamento do Ministério da Educação, divulgado hoje, e que mostra aumento na participação dos estudantes e na concentração durante as aulas.
5: Os dados revelam que 92% das escolas públicas e privadas da educação básica já aderiram à lei que restringe o uso de celulares nas instituições escolares. De acordo com a diretora de apoio à gestão educacional da Secretaria de Educação Básica do MEC, Anita Stephanie, a restrição segue um movimento mundial e busca o uso saudável dos celulares no ambiente escolar.
9: É um movimento mundial a questão do uso mais cuidadoso. A gente vem apoiando os municípios, os estados, para conseguirem a implementação dessa lei.
5: A pesquisa também mostra os principais desafios de aplicar a restrição. 39% das escolas relatam dificuldade para conquistar a adesão dos estudantes às novas regras. 31% das instituições também dizem ter dificuldade para realizar a fiscalização contínua durante aulas e intervalos. 97% concordam que a medida contribui
10: contribuiu para aumentar a participação dos estudantes nas atividades pedagógicas. Segundo Kátia Schweikart, secretária de Educação Básica do Ministério da Educação, a medida é uma forma de posicionar o lugar da tecnologia no fazer educacional.
11: A lei que trata da restrição do uso de celulares, ela tenta ser uma forma da gente posicionar o lugar da tecnologia no fazer educacional, especialmente de crianças, adolescentes, mas não só, dos jovens e adultos também. E essa relação dos adultos com as crianças é que ainda é o nosso maior desafio.
10: Os resultados também indicam que 71% discordam que a restrição do celular limita o desenvolvimento de habilidades digitais. Para o professor Rodrigo Alves Basílio, a medida restritiva contribui para melhorar a concentração e a socialização e também reduz conflitos e a ansiedade dos estudantes.
12: Eles tinham excesso de informação. No decorrer do tempo, eles foram aprendendo a conviver. A melhora é evidente a nível de aprendizado, a nível de concentração, a nível cognitivo.
10: Os pais também concordam que um ano depois da implementação da lei, as mudanças já são perceptíveis.
13: Tirando o celular de cena, né? Isso com certeza vai agregar em amizade, boas conversas.
14: Elas têm que ter contato com outras crianças ao vivo. Então ela só tem um ambiente escolar para se interagir.
10: Nesta etapa foram divulgados os resultados referentes à percepção dos gestores escolares. Os dados relativos aos professores serão apresentados no segundo semestre desse ano. Reportagem Thaís Antônio.
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3: O Brasil abre mais de 70 mil vagas de emprego com carteira assinada em maio.
2: O destaque ficou com o setor de serviços, responsável por mais da metade dos novos postos de trabalho.
3: Resultado do novo CAGED, divulgado hoje pelo Ministério do Trabalho e Emprego.
2: Nos últimos 12 meses, o saldo é a criação de mais de 1 milhão de vínculos formais.
16: Em maio deste ano, foram criados 72.960 postos de trabalho com carteira assinada no país, de acordo com dados do novo CAGED, Cadastro Geral de Empregados e Desempregados. Os cinco grandes grupamentos de atividades econômicas registraram saldos positivos no mês, sendo que o maior crescimento foi no setor de serviços. Apesar disso, o desempenho para o mês foi inferior ao dos anos anteriores. O ministro do Trabalho e Emprego, Luiz Marinho, falou dos impactos da política internacional na economia brasileira e destacou que o Brasil tem conseguido ainda assim permanecer com resultados positivos.
17: Mas não podemos esquecer também das tarifas e do efeito guerra que criou um transtorno danado do mercado global. Felizmente, nós estamos conseguindo manter a economia positiva. Não fosse os mais em ordem de 500 novos mercados abertos, seguramente as consequências teriam sido muito, muito maior do que foi para a economia brasileira. Isso levou com que a gente consiga estar gerando empregos e estarmos no menor índice de desemprego da história do Brasil.
16: No acumulado do ano, o mercado gerou pouco mais de 767 mil novas vagas, um crescimento de 1,6%, alcançando um estoque de 47.877.000 vínculos formais de trabalho na economia. Nos últimos 12 meses, no recorte entre junho de 2025 e maio de 2026, o saldo é de 1.132.000 novos empregos com carteira assinada gerados no país. Reportagem Natália Koslick.
3: E destaque para a criação de empregos formais de brasileiros que fazem parte do CAD Único.
2: Do total de vagas ocupadas de janeiro a abril, mais de 87% são de pessoas em situação de vulnerabilidade, que integram programas sociais do governo do Brasil.
3: Entre os beneficiários do Bolsa Família, o saldo de emprego chegou a mais de 438 mil postos, o que representa 62,6% do total.
2: As informações são do Ministério do Desenvolvimento e Assistência Social, Família e Combate à Fome.
3: O ministro da Secretaria-Geral da Presidência da República, Guilherme Boulos, defendeu mais uma vez o fim da escala 6x1 hoje, durante o programa Bom Dia, Ministro, produzido pela empresa Brasil de Comunicação.
2: Em entrevista a emissoras de rádio, Boulos disse que a pauta precisa avançar no Congresso.
18: Nós estamos falando de dar tempo de descanso para as pessoas. Nós estamos falando de tirar milhões de brasileiros da exaustão, de garantir que possam ter mais tempo com a sua família. Não foi por acaso que essa pauta ganhou força. Mas não foi por acaso que essa pauta tomou as redes sociais, tomou as ruas. É porque é uma pauta que ela significa um grito de liberdade para o trabalhador brasileiro.
3: Boulos disse ainda que o governo do Brasil está comprometido com os direitos de motoristas e entregadores que trabalham por aplicativos.
2: Os financiamentos de motos pelo Move Brasil poderão ser contratados a partir do dia 13 de julho.
3: As inscrições para o ENAMED, o Exame Nacional de Avaliação da Formação Médica, foram prorrogadas até quarta-feira, dia 1º de julho.
2: O novo prazo também vale para os pedidos de atendimento especializado e de uso do nome social.
3: As provas estão marcadas para o dia 13 de setembro.
2: O exame é obrigatório para estudantes que estão concluindo o curso de medicina inscritos pelas instituições de ensino.
3: As inscrições devem ser feitas exclusivamente pelo sistema disponível em enamed.inep.gov.br.
2: Foram as notícias do governo do Brasil.
3: A realização da Secretaria de Comunicação Social da Presidência da República.
2: Com produção da empresa Brasil de Comunicação.
3: Fica agora com as notícias do Poder Judiciário e do Congresso Nacional. Boa noite.
2: Boa noite para você e até amanhã.
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21: Em cumprimento à decisão do STF, grupo criado para aperfeiçoar o sistema remuneratório da magistratura realiza primeira reunião.
22: STJ define que pensão por morte e auxílio reclusão a menores de 16 anos não retroagem se pedido é posterior ao prazo legal.
21: Trabalhadores portuários avulsos vão poder ter as horas de descanso entre uma jornada de trabalho e outra flexibilizada.
22: Boa noite, eu sou Marcela Luísa.
21: E eu sou Walter Lima.
22: O presidente do Supremo Tribunal Federal e do Conselho Nacional de Justiça, o ministro Edson Fachin, abriu hoje os trabalhos do grupo criado para aperfeiçoar o sistema remuneratório da magistratura em cumprimento à decisão do Supremo Tribunal Federal.
21: A primeira reunião foi no Conselho Nacional de Justiça. Marta Ferreira.
23: O grupo tem a atribuição de analisar questões relacionadas à remuneração da magistratura, com foco na uniformização, padronização, transparência e previsibilidade das parcelas remuneratórias, além de propor soluções normativas voltadas à superação de obstáculos identificados na aplicação do sistema constitucional de remuneração. O grupo terá prazo de 180 dias para concluir as atividades.
22: O ministro Flávio Dino, presidente da primeira turma do STF, apresentou na sessão desta terça-feira um balanço das atividades do colegiado no primeiro semestre de 2026.
21: A turma realizou 37 sessões, sendo 10 presenciais e 27 virtuais, e julgou 3.973 processos.
22: Já o ministro Gilmar Mendes, presidente da segunda turma do Supremo Tribunal Federal, apresentou um balanço dos trabalhos do colegiado durante a gestão dele, iniciada em agosto do ano passado. A sessão marcou o encerramento da presidência do decano da Suprema Corte, que será sucedido pelo ministro Luiz Fux.
21: Em 15 sessões presenciais e 42 sessões virtuais ordinárias e 4 extraordinárias, o colegiado julgou 8.740 processos. O ministro Gilmar Mendes reforçou ainda o compromisso da turma com a proteção dos direitos e das garantias individuais na análise de processos de natureza penal.
22: Pensão por morte e auxílio reclusão para menores de 16 anos de idade não retroagem se o pedido para os benefícios for feito após o prazo legal.
21: Esse entendimento foi firmado pelo STJ em recurso repetitivo e, com isso, deve orientar juízes e tribunais de todo o país. Fátima Uchoa.
0: De acordo com a relatora na primeira sessão do STJ, ministra Maria Tereza de Assis Moura, a alteração feita pela Lei 13.846 de 2019 passou a prever o pagamento retroativo dos valores se o pedido for feito em até 180 dias após o óbito, no caso de pensão por morte, e após a prisão no caso de auxílio reclusão. Fora do prazo, o pagamento vai retroagir apenas à data do pedido no INSS. A ministra ainda destacou que se o fato aconteceu antes de 18 de janeiro de 2019, a norma nova não se aplica, ainda que o benefício tenha sido requerido na vigência da mudança legislativa.
1: Trabalhadores portuários avulsos vão poder ter as horas de descanso entre uma jornada de trabalho e outra flexibilizadas.
21: Diferente da contratação regular, esses profissionais se oferecem para trabalhar de acordo com a demanda nos portos. Rocine Gomes.
4: A decisão por flexibilizar a interjornada da categoria foi definida hoje no Tribunal Superior do Trabalho. Para que ocorra essa alteração, sindicatos

0: boa noite.
1: E até amanhã.
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3: Está no ar o Jornal do Senado.
4: Eu sou Marluce Ribeiro.
5: E eu sou Humberto Pinheiro.
4: E estes são os destaques de hoje do Jornal do Senado, que começa agora.
5: Senado começa a discutir PEC dos agentes de saúde e de edemias.
4: Comissão aprova restrição a ultraprocessados em cantinas escolares.
5: Avança a inclusão de educação financeira nos currículos dos ensinos fundamental e médio.
4: Boa noite.
5: Boa noite.
4: Refrigerantes, salgadinhos e outros alimentos ultraprocessados podem perder de vez o espaço nas escolas.
5: Avançou no Senado uma proposta que proíbe a venda e a publicidade desses produtos nas instituições de ensino e determina que as cantinas ofereçam ao menos uma opção de lanche saudável. O repórter Rodrigo Rezende explica.
6: A publicidade e a venda de alimentos ultraprocessados ou com alto teor de calorias, gordura saturada, gordura trans, açúcar livre e sal podem ser proibidas em estabelecimentos de ensino. Esse é o objetivo de proposta do senador Jacques Wagner, do PT da Bahia, aprovada pela Comissão de Educação. O projeto, relatado pela senadora doutora Eudócia, do PSDB de Alagoas, ainda aponta que as cantinas deverão oferecer para consumo, diariamente, pelo menos uma opção de lanche que contribua para a saúde dos escolares e que valorize a cultura alimentar local. Para a doutora Eudócia, essa é uma questão que envolve saúde, aprendizagem e qualidade de vida dos estudantes.
7: Porque não adianta o PNAE estabelecer com nutricionistas, com colegas que têm responsabilidades de promover a alimentação saudável nas nossas crianças e adolescentes e, de uma forma contrária, nós temos dentro dessa escola cantinas que vendem alimentos que não são saudáveis.
6: As cantinas ainda deverão disponibilizar, pelo menos, uma opção de alimento ou preparação e uma opção de bebida aos estudantes que tenham necessidades alimentares especiais, tais como diabetes, doença celíaca, intolerância à lactose e outras alergias. Fica ainda proibida nas escolas de educação infantil que atendem crianças menores de 2 anos a oferta de preparações ou produtos que contenham açúcar. A proibição da publicidade nas escolas inclui a promoção dos produtos por meio do patrocínio de atividades escolares, inclusive extracurriculares, divulgação de apresentações especiais e distribuição de brindes ou prêmios. A proposta segue para análise da Comissão de Assuntos Sociais.
4: E seguiu para o plenário a proposta que determina o ensino de educação financeira nas escolas.
5: Segundo o texto aprovado hoje na Comissão de Educação do Senado, o assunto deverá ser tratado de forma articulada em outras matérias do currículo escolar. Repórter Márcio Maturana.
8: Alunos do ensino fundamental e do ensino médio podem passar a receber educação financeira, segundo um projeto aprovado pela Comissão de Educação e Cultura, que segue para votação no plenário do Senado. O relatório foi lido pelo senador Humberto Costa, do PT de Pernambuco.
9: Em um país marcado por elevados índices de endividamento das famílias e por uma cultura em que o diálogo sobre finanças permanece com frequência um tabu nos diversos ambientes, inclusive o doméstico, a escola assume papel relevante na disseminação de competências financeiras básicas.
8: Pelo projeto, a educação financeira fica incorporada à Lei de Diretrizes e Bases da Educação Nacional como um tema transversal. Isso significa que não vai ser criada uma disciplina específica, mas o assunto vai ser tratado de forma articulada em outras matérias do currículo.
4: O senador Humberto Costa, do PT de Pernambuco, criticou o excesso de publicidade das bets durante as transmissões da Copa do Mundo. Segundo ele, a divulgação intensa das apostas esportivas incentiva os jogos de azar com impactos negativos, especialmente para crianças e adolescentes. O parlamentar também citou a investigação aberta pela Secretaria Nacional do Consumidor sobre a publicidade das empresas durante o torneio.
5: Humberto Costa defendeu regras mais rígidas para o setor e lembrou que apresentou um projeto de lei que prevê o aumento da idade mínima dos apostadores para 21 anos, limites à publicidade e medidas para evitar o superendividamento. A proposta está em análise na Comissão de Transparência e Defesa do Consumidor.
10: A paixão pelo esporte, pelo nosso futebol, não pode ser a sua.

0: associada e confundida com esse câncer social que são as apostas promovidas pelas bets.
1: Na mesma linha, o senador Eduardo Girão, do Novo do Ceará, defendeu regras mais rígidas para as plataformas de apostas esportivas e afirmou que apoiaria uma proposta para proibir as bets no país.
2: Segundo ele, os prejuízos envolvem endividamento, problemas de saúde mental e impactos sobre as famílias.
3: É um assunto que transcende muito eventuais divergências do campo da direita, da esquerda, contra governo e a favor do governo, é humanidade. Se o governo Lula fizer a proibição, encaminhar um projeto para proibir, eu sou o primeiro a votar e parabenizar o presidente por esta medida.
1: Os soldados da borracha, trabalhadores recrutados para extrair látex na Amazônia durante a Segunda Guerra Mundial, podem passar a receber um abono natalino.
2: O benefício foi aprovado pela Comissão de Assuntos Econômicos em decisão terminativa. Se não houver recurso para análise no plenário, a proposta seguirá para a Câmara dos Deputados. A repórter Marcela Cunha traz mais informações.
4: A proposta beneficia os seringueiros recrutados pelo governo brasileiro para trabalhar na Amazônia durante a Segunda Guerra Mundial, na extração de látex. Eles já têm direito a uma pensão de 2 salários mínimos por mês e passariam a receber em dezembro uma espécie de 13º no mesmo valor. Para o relator senador Alan Rick, do Republicanos do Acre, a medida corrige uma desigualdade, já que o bônus de fim de ano só era pago aos pracinhas, os militares que lutaram em campos de batalha na Itália.
5: O seringueiro tinha que sair com seu terçado, de madrugada com a sua poronga na cabeça, que era a lanterna do seringueiro, com a sua espingarda para se proteger das onças e dos outros bichos. Eles se esforçaram, lutaram para produzir a borracha para o esforço de guerra do Brasil na Segunda Guerra Mundial.
4: Entre 1943 e 1945, cerca de 60 mil brasileiros, principalmente jovens do Nordeste, foram levados para a Amazônia para produzir borracha para os aliados. O autor da proposta, senador Confúcio Moura, do MDB de Rondônia, disse que o impacto financeiro da medida é inferior a R$1.500.000 por ano.
1: E o Senado Federal iniciou hoje as discussões sobre a proposta de emenda à Constituição que estabelece o direito à aposentadoria diferenciada aos agentes comunitários de saúde e aos agentes de combate às endemias.
2: A PEC ainda regulamenta o vínculo funcional da categoria. Repórter Douglas Castilho.
6: Na prática, a proposta estabelece a idade mínima de 57 anos para mulheres e 60 anos para homens, condicionada à comprovação de 25 anos de tempo de contribuição e de efetivo exercício profissional, com regras de transição para os agentes que já ingressaram no serviço público ou estejam em atividade. O texto também assegura a estabilidade, vedando a contratação temporária ou terceirizada desses profissionais, salvo na hipótese de emergências em saúde pública. O relator da proposta, senador Irajá, do PSD do Tocantins, ressaltou a importância da PEC, relembrando a atuação dos agentes na pandemia de Covid-19.
7: Se não fosse a atuação dos nossos agentes de saúde, nós teríamos ultrapassado a casa de milhões de brasileiros que teriam morrido naquela tragédia. Sem contar o trabalho dioturno que os agentes fazem, a saúde preventiva nas famílias.
6: O texto determina ainda que a União prestará assistência financeira aos estados e municípios para compensar o aumento das despesas com essas aposentadorias. O senador Irajá chegou a propor um rito especial para a votação, em que a decisão final seria tomada hoje. Mas o presidente do Senado, a quem cabe a última palavra, ponderou que o rito tradicional seria o mais indicado, mantendo a discussão em 5 sessões de primeiro turno e mais 3 em segundo turno e 2 votações.
1: E seguiu para a sanção presidencial o projeto que autoriza a venda e o uso de sprays de pimenta para a defesa pessoal de mulheres. A proposta também cria um programa nacional de capacitação sobre o uso do item e os limites da legítima defesa.
2: Mulheres maiores de 18 anos poderão adquirir o spray e adolescentes de 16 a 18 anos com a autorização dos responsáveis. O texto seguiu para a sanção presidencial. Mais detalhes sobre esse projeto você acompanha ao longo da programação da Rádio Senado.
1: Edição de Paula Groba e trabalhos técnicos de João Lira, o Jornal do Senado fica por aqui. Acompanhe agora as notícias da Câmara dos Deputados. Boa noite.
2: Boa noite e até amanhã.

0: série de atividades para informar população sobre fibromialgia.
1: Relator de propostas sobre faturamento dos microempreendedores individuais quer incluir reajuste automático anual no texto.
0: E aumento do faturamento dos MEIs deve ser debatido pelo plenário.
1: Boa noite. Aprovada a proposta que estabelece atividades para conscientizar a população sobre fibromialgia. A repórter Paula Bittar acompanhou a votação e explica mais sobre essa doença e o texto aprovado.
2: A Comissão de Constituição e Justiça da Câmara aprovou uma proposta que cria ações de conscientização sobre a fibromialgia. A fibromialgia é uma síndrome que se caracteriza por dores generalizadas, principalmente na musculatura. Também pode causar fadiga, distúrbios no sono, alterações de memória, memória e atenção. Ansiedade, depressão e alterações intestinais podem ainda acometer os pacientes. Segundo a Sociedade Brasileira de Reumatologia, a doença é relativamente comum e afeta cerca de 2 a 3% da população brasileira. A incidência é maior em mulheres entre 30 e 50 anos. A proposta insere as ações na lei que criou o Dia Nacional de Conscientização e Enfrentamento da Fibromialgia, comemorado anualmente em 12 de maio. O texto aprovado estabelece que durante o mês de maio será realizada a campanha Maio Roxo de conscientização sobre a fibromialgia. A campanha incluirá, entre outros pontos, a publicação de informações em redes sociais e sites em linguagem simples e acessível sobre dor crônica, fibromialgia, direito a tratamento adequado, acesso à assistência farmacêutica e benefícios de práticas integrativas e complementares e o incentivo à educação continuada para profissionais de saúde, com foco no atendimento humanizado, no diagnóstico precoce e no tratamento adequado. Durante a discussão do texto na comissão, o deputado Pompeu de Matos, do PDT do Rio Grande do Sul, ressaltou o caráter silencioso da fibromialgia e a necessidade da tomada de ações.
3: Essas pessoas não estão sozinhas. A doença é silenciosa, mas nós estamos vendo, ouvindo, acolhendo, sentindo a manifestação dessas pessoas. Elas não são isoladas no mundo. E quanto mais nós avançarmos no sentido de reconhecer, de apoiar, de fazer o enfrentamento, melhor será o tratamento, o amparo e a proteção a essas pessoas.
2: A proposta que cria ações de conscientização sobre a fibromialgia já pode seguir para análise do Senado, a menos que haja recurso para votação pelo plenário da Câmara. Da Rádio Câmara, de Brasília, Paula Bittar.
4: Segurança Pública.
0: Delegado Palumbo, do Podemos de São Paulo, solicita a aprovação de seu projeto para extinguir a progressão de regime a presos. Critica a lentidão na votação de outras propostas que buscam acabar com o auxílio reclusão e as saídas temporárias e cobra o endurecimento de leis penais.
1: Na opinião de delegado Palumbo, a segurança pública eficaz exige a união dos três poderes, o fim das audiências de custódia e o apoio às guardas municipais. Para ele, a falta de punições rigorosas penaliza diretamente o trabalhador que fica exposto à violência urbana diariamente.
0: Ranieri Paulino, do PL, lamenta a morte do engenheiro civil Rubens Fernando da Costa Filho, morto a tiros em Guarabira, na Paraíba. O deputado presta solidariedade aos familiares e amigos da vítima e defende a rápida apuração do caso pelas autoridades competentes.
1: No entendimento de Ranieri Paulino, o episódio reforça a necessidade de promover a cultura da paz e o enfrentamento de todas as formas de violência. Segundo o parlamentar, o caso mobiliza a população paraibana em torno do pedido por justiça.
4: Relações Exteriores.
0: Salomão, do PT do Espírito Santo, critica declarações e iniciativas atribuídas a integrantes da família Bolsonaro nas relações com os Estados Unidos. Ele alega que medidas como a defesa de tarifas sobre produtos brasileiros e ataques ao PIX contrariam a soberania do país.
1: Helder Salomão sustenta que representantes públicos devem priorizar a defesa dos interesses do Brasil nas relações internacionais. Segundo o parlamentar, a atuação política deve estar voltada à proteção da economia nacional e ao fortalecimento das instituições brasileiras.
0: Chico Alencar, do PSOL do Rio de Janeiro, presta solidariedade à população da Venezuela afetada por um terremoto. O deputado defende a mobilização da comunidade internacional para apoiar os milhares de atingidos.
1: Chico Alencar também exalta a assistência do Brasil ao país vizinho e acrescenta que a cooperação internacional tem função importante na reconstrução das áreas afetadas. Segundo ele, a solidariedade deve orientar a resposta a qualquer crise humanitária.
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4: Transportes.
0: Nas palavras de Jorge Araújo, do PP da Bahia, as obras de mobilidade urbana e serviços públicos do governo estadual não têm atendido às expectativas da população. O deputado cita a implantação do VLT de Salvador e reclama da demora na conclusão do projeto.
1: Jorge Araújo também aponta problemas nas áreas da saúde e da infraestrutura rodoviária da Bahia. Segundo o parlamentar, é necessário ampliar os investimentos para melhorar o atendimento na rede pública de saúde e as condições das estradas que cortam o estado.
0: Ricardo Maia, do MDB, celebra a liberação de 66 milhões de reais para a construção do primeiro viaduto do sertão da Bahia, viabilizada pelo DENIT, e que vai ligar Heliópolis a Cícero Dantas. Segundo ele, a obra reforça o compromisso do Executivo Federal em melhorar a vida das pessoas.
1: Ricardo Maia também anuncia a entrega de um hospital de câncer em Alagoinhas e de vans de saúde para as cidades de Fátima, Ribeira do Pombal, Tucano e Jeremias Moabo. Os repasses têm origem nas emendas destinadas pelo parlamentar para socorrer pequenos municípios baianos.
0: Durante viagem ao norte e noroeste de Mato Grosso, Rodrigo Dazaeli, do PL, relata que cidadãos apontaram dificuldades em vários setores. Entre elas, ele cita que a condição ruim das rodovias atrapalha a logística e impede o desenvolvimento regional.
1: Rodrigo Dazaeli também cobra maior agilidade na liberação de licenças ambientais para obras de infraestrutura. Segundo o parlamentar, a burocracia atrapalha atividades produtivas e prejudica a população.
4: Economia.
0: Benedita da Silva, do PT do Rio de Janeiro, destaca o lançamento do programa Desenrola Adimplentes do governo federal. A deputada informa que a iniciativa permite que trabalhadores com dívidas de até 15 mil reais e histórico de pagamentos em dia tenham acesso à renegociação de crédito com juros reduzidos.
1: Benedita da Silva também ressalta o FIES empreendedor, voltado a estudantes que quitaram regularmente o financiamento estudantil. Ela entende que a medida amplia o acesso ao crédito para a abertura de pequenos negócios e incentiva o empreendedorismo.
0: Messias Donato, do União do Espírito Santo, condena o anúncio de mais de 520 milhões de reais em publicidade e propaganda, afirmando que o investimento visa mascarar a falta de resultados do governo positivos nas áreas de segurança pública e saúde.
1: Em sua leitura, o Brasil passa por uma instabilidade tributária e sofre um desgaste crescente no cenário internacional. De acordo com Messias Donato, o setor produtivo, especialmente o agronegócio, também está desamparado, resultando em impactos negativos para a economia nacional.
0: Pastor Henrique Vieira, do PSOL do Rio de Janeiro, questiona o patrimônio do líder religioso Edir Macedo e a expansão de seu grupo empresarial. Para o deputado, é necessário acompanhar a apuração sobre possíveis irregularidades e garantir transparência na gestão desses recursos.
1: Segundo o pastor Henrique Vieira, o crescimento de conglomerados econômicos ligados a instituições religiosas exige fiscalização. Ele afirma que a defesa das investigações não representa um ataque à fé, mas uma forma de preservar a credibilidade das instituições religiosas.
0: Bom Gás, do PT do Rio Grande do Sul, defende a proibição das bets no Brasil, sob o argumento de que as apostas online podem levar ao vício e ao endividamento das famílias. O deputado lembra que a chamada ludopatia é reconhecida pela Organização Mundial da Saúde como um transtorno.
1: Bom Gás aponta que proposta apresentada pela bancada do PT proíbe a oferta, a promoção e a exploração de apostas de cota fixa no país. Ele explica que o texto também prevê o bloqueio de acesso serviços, a remoção de aplicativos e a interrupção de fluxos financeiros ligados às bets.
0: Jorge Guetem, do Republicanos de Santa Catarina, defende a atualização dos limites de faturamento do MEI, das microempresas e das empresas de pequeno porte. Para ele, a defasagem da legislação tem levado empreendedores a perderem benefícios mesmo sem aumento real de renda.
6: O limite de faturamento do MEI permanece congelado em R$ 81 mil desde 2018. Nesse intervalo, a inflação corroeu significativamente o poder de compra do empreendedor brasileiro. Em termos reais, muitos faturam praticamente o mesmo que faturavam anos atrás, mas são tratados pela legislação como se tivessem enriquecido. Atualizar esse teto não significa criar privilégios. Significa apenas restabelecer o valor real originalmente previsto para essa categoria.
1: Jorge Guetem acredita que a proposta facilita a transição entre regimes tributários, amplia a possibilidade de contratação e reduz a informalidade. Ele também argumenta que a medida fortalece o empreendedorismo, estimula a geração de empregos e diminui a burocracia.
0: E o deputado Jorge Guetem também participou de um encontro no Ceará em que representantes do setor produtivo defenderam o reajuste automático anual do MEI. O repórter Murilo Souza acompanhou o evento que fez parte do programa Câmara pelo Brasil.
7: Representantes do setor produtivo cearense defenderam a criação de um mecanismo de reajuste automático para o teto de faturamento do microempreendedor individual, o MEI. A proposta foi apresentada durante seminário promovido em Fortaleza pela Comissão Especial da Câmara dos Deputados, que analisa o aumento do limite anual de faturamento da categoria. Hoje, o teto é de R$ 81 mil por ano e está congelado desde 2018. Para empresários e entidades, a falta de atualização pela inflação prejudica milhares de pequenos empregos e pode estimular a informalidade. O relator da proposta, deputado Jorge Guetem, do Republicanos de Santa Catarina, afirmou que vai incluir no parecer um mecanismo de correção anual do teto do MEI. Segundo ele, já existe entendimento com o governo para elevar o limite de faturamento de R$ 81 mil para R$ 130 mil por ano e permitir a contratação de mais um funcionário. Jorge Guetem também anunciou que o relatório vai prever uma medida para reduzir os impactos da eventual mudança nas regras da jornada de trabalho sobre micro e pequenas empresas. Pela proposta, empresas que precisarem contratar novos funcionários durante a transição terão isenção da contribuição previdenciária desses trabalhadores por 2 anos.
6: Nós queremos incluir no nosso relatório uma forma de mitigar o impacto que vai causar principalmente nos pequenos negócios, essa alteração da jornada e da escala. Então, nós queremos, no mínimo por 2 anos, que quando a empresa tiver que contratar mais funcionários por causa da mudança da escala da jornada, que ela tenha isenção da contribuição previdenciária.
7: As sugestões apresentadas no seminário de Fortaleza serão incorporadas ao relatório final do projeto, que ainda será votado pela comissão especial antes de seguir para análise do plenário da Câmara. A reunião faz parte do programa Câmara pelo Brasil, que faz reuniões estaduais para discutir assuntos que estão na pauta do Parlamento. Da Rádio Câmara de Brasília, Murilo Souza.
1: O aumento no faturamento dos MEIs deve ser debatido pelo plenário da Câmara. Uma proposta do Executivo sobre o tema foi entregue pelo presidente Luiz Inácio Lula da Silva ao presidente da Câmara, Hugo Mota, ontem.
0: A entrega da proposta ocorreu durante encontro no Palácio do Planalto. Segundo Mota, o texto do governo amplia o limite do MEI para R$ 110 mil já no próximo ano e R$ 140 mil em 2028. O aumento pode ser debatido em comissão geral no plenário amanhã. A repórter Silvia Munhato tem as informações.
8: O presidente da Câmara, deputado Hugo Mota, do Republicanos da Paraíba, anunciou a pauta do plenário para esta semana, ainda sem alguns projetos que ele considera importantes, mas que dependem de acordo entre os líderes partidários.
9: Porque nós queremos votar o projeto que aumenta o valor de faturamento dos MEIs, dos microempreendedores individuais, nós queremos votar o projeto que regulamenta a inteligência artificial, nós queremos votar o projeto da misoginia e tantos outros temas que são muito importantes e de interesse das bancadas aqui aqui da casa.
8: A correção dos limites de faturamento de pequenas empresas vem sendo negociada com o governo, mas deve entrar no debate de plenário em sessão solene, em homenagem ao Dia das Micro e Pequenas Empresas, marcada para quarta-feira. Já o projeto que punha misoginia ou ódio contra mulheres não tem consenso entre os líderes, como explicou o líder da oposição, deputado Cabo Gilberto Silva, do PL da Paraíba.
10: Primeiro que o texto aprovado no Senado Federal está péssimo em vários pontos e posteriormente não foi atendida às solicitações da bancada feminina da oposição e nesse tema, obviamente eu como líder da oposição tenho que obedecer estritamente a elas e daí não teve acordo.
8: A deputada Talíria Petroni, do PSOL do Rio de Janeiro, vice-líder do PSOL, disse que a oposição quer penas mais específicas para o crime de misoginia, com garantias para a liberdade religiosa.
11: A Constituição já prevê liberdade religiosa, então, mas há um desejo da bancada da extrema-direita em especial de garantir, no meu entendimento, a liberdade para agredir mulheres, porque nem no âmbito das igrejas, nem no espaço de culto, é possível agredir mulheres. Isso não é um tema de esquerda ou direita, é um tema que tem a ver com dignidade das mulheres brasileiras.
8: A pauta do plenário para essa terça-feira conta com um requerimento de urgência para o projeto que reduz a área de proteção ambiental da Baleia Franca em Santa Catarina. Entre os projetos estão o que institui o Programa Nacional de Assistência Integral às Pessoas com Epilepsia e o que autoriza a instalação em todo o território nacional de câmeras de reconhecimento facial nas estações ferroviárias e rodoviárias. Outro projeto amplia o controle sanitário e as punições para fraudes e publicidade enganosa em torno dos suplementos alimentares. Também pode ser votado o projeto que trata do tempo máximo de espera para atendimento de crianças e adolescentes no sistema de saúde. O plenário ainda pode votar uma proposta de emenda à Constituição que permite que a entidade de representação de municípios de âmbito nacional possa propor ação direta de inconstitucionalidade e ação declaratória de constitucionalidade. Da Rádio Câmara de Brasília, Silvia Minhato.
1: As informações sobre o resultado das votações de hoje estarão na edição de amanhã.
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0: Otone de Paula, do PSD do Rio de Janeiro, presta solidariedade à ex-primeira-dama Michele Bolsonaro e à senadora Damaris Alves diante de críticas e ataques públicos. O deputado condena as declarações dirigidas às duas lideranças políticas e pede mais respeito no debate público.
1: Otone de Paula avalia que divergências envolvendo integrantes do campo conservador podem enfraquecer a atuação da oposição ao longo do ano. De acordo com o parlamentar, é necessário preservar a unidade política e evitar conflitos que prejudiquem o debate democrático.
0: Charles Fernandes, do PSD da Bahia, registra a comemoração dos 40 anos do Rotary Clube de Guanambi e a posse da nova diretoria da entidade. Ele destaca a trajetória da instituição e a sua atuação contínua em ações voltadas ao desenvolvimento da comunidade.
1: Charles Fernandes relata que, ao longo de 4 décadas, o Rotary promoveu iniciativas nas áreas de saúde, educação e assistência social. O deputado também menciona o passeio ciclístico que a organização promove para arrecadar recursos destinados a projetos beneficentes.
4: Cultura.
0: Aloysio Mendes, do Republicanos, parabenizou São Pedro dos Crentes pela realização da 15ª Cavalgada, ocorrida entre os dias 27 e 28 de junho. Na avaliação do parlamentar, o evento contou com o maior público já registrado e se consolidou como a maior festa do sul do Maranhão.
1: Aloysio Mendes agradeceu a recepção que recebeu na cidade, elogiou a gestão municipal pela organização da festa, cumprimentou as lideranças regionais presentes e reforçou que vai continuar apoiando o município para manter o alto padrão das festividades e o desenvolvimento local.
0: Termina agora o Jornal Câmara dos Deputados, produzido pela Rádio Câmara, com trabalhos técnicos de Everson Urani e apresentação de José Carlos Andrade e Paula Bittar. Boa noite.
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Tudo bem com você aí? Acabamos de chegar na sua terça-feira boa. Ó, terça-feira aí, gente. Bora curtir, bora aumentar o volume do rádio, botar sorriso nesse rosto, porque a partir de agora a gente chegou pra brilharmos, pra fazermos história. Vem ser feliz e curtir as melhores músicas com o seu amigo e comunicador Fernando Bertoli. A partir de agora vamos brilhar, vamos fazer festa boa, porque a semana está começando e aqui a gente já deixa o seu início de semana daquele jeito gostoso, delicioso. Tá preparado aí? Bora começar com ele. Felipe Araújo, Estranho de Novo, é a primeira.

0: fechar a primeira sequência desta terça, Felipe e Ferrari contra a Véia, da Água pra Nada. Beijo, beija-flor, aquele rapidinho, sabe? Léo Foguete, é coisa rápida, acabou. Tarde demais, Zezé de Camargo e Luciano, e Estranho de Novo, do Felipe Araújo. Foi a primeira de tudo por aqui, da nossa terça-feira, show do rádio.
1: Ótima noite pra você, agora 10:09.

0: não, viu? Você só não tem prioridade.
1: Eles estão sempre cantando por aqui, dando show à parte, claro. Luan Pereira com o Panda. Essa música que a gente ouviu chama-se 10 Segundos. Teve o Péricles com a Ana Castela, passou o Jefferson Moraes, o Zé Neto e Cristiano também. Vamos que a terça-feira tá aí, ó. Use e abuse sem moderação, né?

0: quê? Fala pra mim, vai.
1: É Murilo Huffi cantando a linda canção Saudade Estranha. Passou Michel Teló, tem com a Mari Fernandes também, Manu Batidão com Guilherme Benuto, Israel e Rodolfo passando por aqui na programação Boa do Rádio. Terça-feira tá aí pra gente aproveitar. Cê, daqui a pouquinho vamos estar liberando os meios de comunicação aqui da rádio pra você tá mandando a sua mensagem pra cá e, claro, a gente retribuindo o carinho de vocês através das ondas do rádio. Tapetão vermelho já tá sendo preparado ali, viu? Porque daqui a pouquinho o melhor ouvinte transita e ouvindo sempre as boas músicas.
2: Agora, falta 18 pras 11.

0: para de chorar um pouquinho, né? Já não tem mais lágrimas, né? Heitor e Murilo com o olho encharcado, teve Yasmin Santos com Cleiton e Romário, Gian Giovanni cantando um clássico bom, hein? Diego e Victor Hugo passando por aqui também. Tá tudo certinho aí? Tá liberado, Face, Instagram, WhatsApp, Tapete Vermelho também tá estendido esperando o seu alô. Manda mensagem pra cá porque eu vou abraçar você ligado na melhor programação do rádio.
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2: Faltando 2 para as 11. Boa noite.
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0: Zé Neto e Cristiano com a notificação preferida. Sabe aquela notificação que você tava esperando, esperando, esperando? De repente ela chegou, aí você fala, oh, graças! Passou também Luan Santana, teve Israel e Rodolfo, passou João Bosco e Vinícius com Gustavo Lima, a Mara Barbosa tá com a gente, a Ilze Oliveira também, o Marcos Cavalcante, Cristiane Oliveira, a Suzy tá por aqui, a Luciana Ferreira, Givalda Santos, também a Érica tá aqui também, a Ilzene Lima, da Núbia Campos, o Bruno Aguiar, a Vânia Garcia, Marlúcia Rodrigues, Michel Luan tá por aqui, o Eduardo, também a Maria Cristina Rodrigues, a Esther, o Eric Carlos, o Deco, Anderson Messias, o famoso Deco, e aí Deco, quem mais? O Vitor Monteiro, Vanderlei Cordeiro, também a Suzana tá por aqui, Pedro Cardoso, o Henrique Ferreira, Regina Silva e também o Nilvanir Souza e a Tainá Simões de Rádio Ligado. Boa terça, hein? Terçou, turma.
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É Henrique e Juliano cantando por aqui. Teve Panda, Jean Giovanni, Jonete e Frederico, os últimos alôs, a Patrícia Santana, a Ivete tá com a gente, o Jean também, a Ismênia, o Plínio, Daiane Oliveira, também aqui, quem mais? A Fátima, a Claene Araújo, a Edna Guedes, o Felipe tá por aqui, a Mariana Menezes, o Jonas Oliveira, Natália Coelho, a Fabiana Ferreira também, Gabi Soares, Geisa tá por aqui, o Mike Franco, Vanessa Demétrio, a Selma, a Ângela Almeida, também a Clenira Ferreira, o Hildo Júnior, Ângela Batista, Márcia Dias e também a Vilma Costa. Tamo junto, vem cá, vem cá, vem cá todo mundo, vem cá, vem cá. Ah, aquele abraço forte do Fernando Betoli em você.

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Israel e Rodolfo cantando na programação pra fechar a nossa programação desta terça-feira. Ignora do Felipe Rodrigo, teve bijuteria do Bruno e Marrone e acertada do Léo Foguete. Curtiu? Tamo indo nessa. Obrigado pela audiência, companhia sempre, pela preferência também. Amanhã encontro marcado novamente. Juntos estamos, ó, hashtag juntos sempre na melhor programação.

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0: abençoar. Ei, maravilha, hein? Que clima é esse? Parabéns pra vocês aí também.
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1: Vamos lá, hein? 3.

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1: E a gente segue juntinhos aqui na melhor estação, curtindo o melhor da madrugada, 3:39.

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0: Bom dia, 6 horas.
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Ótima quarta-feira pra você que tá aí curtindo em casa, no seu trabalho, rádio ligado, ou pela internet também, no fone de ouvido. Seja bem-vindo, bem-vinda. Prazer, eu sou o Diogo, cheguei pra espalhar alegria no seu rádio. Aqui não tem tempo ruim, não. Tem muita música boa pra você ouvir e um espaço aberto pra você participar também, mandando seu beijo, mandando seu abraço. Isso, compartilhando um pouquinho do seu dia, que sempre é bom, né? Meio de semana já, daqui a pouquinho tem quinta-feira batendo na porta, sexta-feira, e a hora que você menos esperar, já tem fim de semana de novo. Vamos lá, apertar o play por aqui pra começar bem com o pé direito. Tem Matheus e Cauã, Meu Silêncio, participação da Simone Mendes.

0: Ativa. Essa foi a música do João Bosco e Vinícius que você curtiu por aqui na nossa programação. Chegou junto com o embaixador, com os dois pés na porta pra fazer companhia pra você. O Gustavo Lima canta demais, né, gente? Essa música é uma das músicas mais tocadas aí do João Bosco e Vinícius, né? E você curtiu? Aonde você costuma ouvir aí a nossa programação? Manda mensagem pra gente aí. Chega mais, nada de timidez, hein? Porque a hora passa rapidinho, porque tudo que é bom dura pouco, né? É o que dizem por aí, o que é demais também logo enjoa. Então, tamo aqui pra fazer a diferença no seu dia, bora lá, curtir muita música boa. Ainda teve por aqui Jorge Matheus, Sol nos Olhos, teve a música do Ataíde Alexandre, Laço Aberto e o som do Matheus e Cauã, Meu Silêncio.
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0: Bom dia, 6:18.

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0: 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Essa foi a música da Ana Castela que você ouviu por aqui. Boa quarta-feira pra você, obrigado. Você que tá no trânsito aí, dando carona pra gente, né? De olho muitas vezes no relógio, quer chegar em casa logo, quer chegar no trabalho logo, né? Todo mundo vive uma certa correria em determinados momentos do dia, né? Mas ó, vamos com calma que devagarzinho também chega, viu? É, segurança em primeiro lugar. Bora curtir muita música boa. 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Ótimo dia, 6:32.
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0: Yasmin Santos cantou por aqui a música Saudade Intrusa, Cleiton e Romário. Às vezes, quando você menos espera, bate aquela saudade, né? De algum momento aí vivido, de pessoas, de lugares. E aí, meu querido, como é que faz aí pra poder, né, dar vazão a essa saudade? É complicado, né? Então chega pra perto do rádio. Se você tiver saudade de alguma música em especial, pra lembrar de alguém também, você sabe que tem um ponto certo aqui de encontro, né? Que é a nossa rádio. E você pode mandar aquela mensagem bacana e pedir a sua também. Tamo junto!
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0: Olha, cantor sertanejo rebate prefeito após polêmica por show cancelado. Quem é ele? Eu vou contar tudo pra você agora. Chega mais aí pra perto do rádio, meu querido. Se não chegou até você essa informação, deixa com a gente, viu? Ótima quarta-feira pra você, bom meio de semana. Hoje, dia 1º de julho de 2026. Você sabe que aqui é assim, né? É comecinho de mês e a gente também deseja pra você alegria, sorriso no rosto, sempre pensamento positivo. Esse mês aqui, ó, tem muita coisa boa pra cruzar o seu caminho aí, viu? Então, bora elevar o volume do rádio, já compartilhar um pouco daquilo que você tá fazendo de bom, manda mensagem pra gente. E o cantor Gustavo Lima voltou a se pronunciar sobre a polêmica envolvendo o cancelamento de um show em Surubim e rebateu as críticas feitas pelo prefeito da cidade. O cantor afirmou que precisou cancelar a apresentação por causa de uma intoxicação alimentar, garantiu que o cachê também, né, já foi devolvido à prefeitura e disse que nunca deixou de cumprir um show por vontade própria. Segundo Gustavo Lima, parte de sua equipe ainda ficou impedida de deixar a cidade por algumas horas após a confusão. O sertanejo também anunciou que pretende tomar medidas contra o prefeito e lamentou que a sua família tenha sido alvo de ofensas também. Pelo visto, essa história ainda deve ter novos capítulos. E deixa que a gente conta tudo também, viu? Bora seguir ligado com a gente.
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0: Ótimo dia pra você, 11 para 7.
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0: São 3 flashbacks a partir de agora pra fazer companhia pra você na nossa quarta-feira, meio de semana. Obrigado pela sua audiência. Vamos lá, quer recordar, quer matar saudade? É com a gente mesmo aqui, viu? Vou apertar o play pra deixar o dia melhor, mais leve. César Minotti Fabiano vem chegando. Mensagem pra ela. Lembra dessa música aqui?

0: Arthur e Léo, os meninos acabaram de cantar por aqui a música 60 Dias Apaixonado e também Fazenda São Francisco pra gente voltar no tempo e matar a saudade, e é sempre muito bom, né? E deixa eu já falar algo aqui pra você que muita gente às vezes não parou pra pensar, né? Quando Vitor e Léo eles surgiram, não tinha ninguém com timbre de voz assim similar ao deles, viu? É, os caras surgiram com originalidade, né? Ocuparam o mercado, estão aí até hoje, é, cantando, espalhando alegria por onde eles passam. E na nossa programação não é diferente, não. Inclusive teve aqui Marília Mendonça em passe e o som do César Minotti Fabiano. Mensagem pra ela. Mais antigas vai ficando por aqui, mas tá de volta a qualquer momento. 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Bom dia, agora 7:01.
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0: Esses foram Fred e Fabrício, acabaram de cantar por aqui a música Te Amar é Meu Talento, música boa, gostosa de ouvir aí, uma das músicas que a gente ouve assim, se sente bem, né? Aumenta o volume, canta junto. Vou aproveitar agora para mandar abraço para você que tá chegando, que ligou o rádio, tá com a gente por aqui, seja bem-vindo. Tem a Nilceia curtindo no trabalho, bom trabalho para você. Tem aqui também a Regiane ouvindo a gente, curtindo em casa. Olha que legal, tá em casa aí relaxando, né? Já fez tudo que tinha que fazer, tá de boas, né? Na tranquilidade. Então, obrigado pela audiência.
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0: Bom dia, agora 7:20.

0: Bom dia, 7:33.
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Luan Santana, pra deixar a quarta-feira melhor, do jeito que você gosta, Chuva de Arroz é o nome dessa música aqui, espero que você tenha cantado junto, sentido a energia dessa música, né? E tudo que o Luan Santana se propõe fazer, geralmente vira sucesso, não tem jeito não, né? Desde quando ele surgiu, como gurizinho, né? Esse era o apelido dele aí na época, a voz era diferente, né? Depois mudou um pouco mais, amadureceu e as músicas continuam românticas aí, do mesmo jeitinho, com a mesma proposta, que é tocar o coração das pessoas. Grande Luan Santana. 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Bom dia, 8 para as 8.

0: Mário, não namore, é o nome dessa música que você acabou de ouvir por aqui, com Zé Neto e Cristiano na participação especial. Boa, pra dar aquela impulsionada no seu dia, não é? Esse foi o nosso programa de hoje. Obrigado a você pela audiência de sempre. Você que parou tudo que tava fazendo só pra mandar mensagem, só pra, né, ter o prazer de dizer que tava com o rádio ligado aí também, né? Pra deixar a gente feliz aí. Obrigado, viu? Tamo junto. Sempre que você quiser, manda mensagem também. Eu, Diogo, vou indo nessa. Bom descanso pra quem é de descanso e bom trabalho pra quem é de trabalho. A gente se fala, até a próxima. Tchau, tchau.
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0: Opa! Bom dia, bom dia, bom dia! Bom dia, Catanduva e toda a região ligada no som da melhor Difusora FM. A primeira em alegria, a primeira em boa música. Você ligadinho aí no som da 95,5 desde cedo. Obrigado demais pela sua companhia, pela sua audiência. E olha, nesta quarta-feira, dia 1º de julho. Opa, potência! Começando o pé daquele jeito. Essa foi boa, hein? Começando o pé. Falou certinho. Começando o mês, cabeçudo.
1: O que você tá fazendo agora?
0: Bora! Começar. Olha, a sua participação hoje em nosso telefone 997640955 vale 4 individuais pro circo Lois Agade, certo? Então eu quero você participando, pedindo música, animando ainda mais a nossa manhã aqui na Difusora, valendo 4 individuais aí para o seu, o nosso dia ficar melhor. E você chamar aí o papai, a mamãe, o namorado, a namorada, a sogra, o sogro, quem você quiser. Aí depois que você ganhar, você faz o que você quiser.
2: Bota pra torar!
0: 4 individuais aqui do Circo Lois Agade. Lembrando que vale pra hoje, né? Quarta-feira. E amanhã, quinta-feira, certo? Esses individuais. Durante toda a semana teremos mais. Se você não ganhar, não fica triste. Mas ó, vai participando porque você tem chance. Se você participar, é claro. 8:11, de primeira tá chegando o Barão Vermelho pro dia nascer. Feliz, bom dia! Vai, Brasil! Vai pegar a Noruega, hein?

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0: Difusora FM, Bruno Rosa com participação, Murilo Ruf, atriz demais. Lembrando que o sorteio dos individuais pro Círculo Zagade às 10 horas, hein? Você não pode perder.
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0: Confira o seu signo. 8:25. Alô, Áries, bom dia. Olha, logo cedo a família pode dar uma mãozinha para você fazer conexões importantes na carreira. Depois, foque no serviço porque as tarefas vão exigir mais dedicação. Se depender das estrelas, você e o par vão se entender às mil maravilhas e o diálogo fica mais fácil. Com carisma em alta, a conquista pode surpreender. Números da sorte: 8:50 e 44. Cor para o dia, amarelo. Alô, Touro, bom dia. Você vai esbanjar otimismo e bom humor para começar o dia com o pé direito. Viagens, estudos ou contatos com pessoas de fora podem desenrolar melhor logo cedo. Seu jeito mais descontraído anima a conquista e ajuda a fisgar o crush logo nas primeiras horas do dia. À noite, aproveite para conversar sobre o futuro com o par e dar o próximo passo. Números da sorte: 60, 41 e 15. Cor para o dia, azul claro. Alô, Gêmeos, bom dia. Fica mais fácil fazer algumas mudanças que vinha empurrando aí com a barriga logo cedo, especialmente se isso envolver dinheiro. À noite, viagem, passeio ou encontro com os amigos, conta com as boas energias dos astros. Olha, no amor, as redes sociais favorecem o contato com gente de fora e ainda animam a conquista. Há sinal de bom humor na vida 2. Números da sorte: 33, 15 e 53. Cor para o dia, marrom. Alô, signo de Câncer, bom dia. Se pensa em formar parceria ou até sociedade diante disso, aproveite as boas energias desta quarta-feira. Sua habilidade para lidar com as pessoas ajuda a manter o astral mais harmonioso, mas há sinal de bons negócios e até grana extra à tarde. Olha, no amor, a atração física movimenta a paquera, mas também promete animar os momentos de intimidade com o par. Números da sorte: 38, 29 e 18. Cor para o dia, branco. Alô, Leão, bom dia. Pela manhã, redobre os cuidados com o corpo e não ignore os sintomas diferentes. À noite, Lua e Marte trocando likes e você vai ganhar, ó, mais disposição. No amor, os relacionamentos contam com proteção das estrelas e é sinal de novidades nos assuntos do coração. Você e o par vão ficar mais íntimos e o entrosamento cresce. Tá parecendo um jogo, né? Tá todo mundo entrosado. Números da sorte: 41, 33 e 8. Cor para o dia, creme. Alô, signo de Virgem, bom dia. Olha, o céu avisa que a sorte tem tudo para bater na sua porta logo cedo. A chance aí de se dar bem em aposta ou jogo. Só não vale exagerar, tá? Cuidado. No amor, se está na pista, a dica é se aproximar daquele crush rapidinho. Assim suas chances serão maiores. A vida 2 pode surpreender ao longo do dia, mas depois a rotina pode dar as caras. Números da sorte: 53, 15 e 17. Cor para o dia, preto. Daqui a pouquinho eu volto com o seu signo aqui no Som da Melhor.
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0: Pois o Dex, bom dia. Mandando aquela rosa. Como ela está hoje, mandando flores.
2: Bom dia, Júnior.
0: Oi, Judy. Tudo bem,
2: quero
0: querida?
2: Quero mandar um abraço para minhas filhas, para meu filho Juninho, para minha mãe Silvana.
0: Certo.
2: Para todos os ouvintes, para todos vocês da rádio. Para o Robertinho e a Irena. E do bar do Robertinho da Rua 6, Bom Pastor. Para
0: muito
2: a Michelle,
0: bem.
2: Para todos os meus vizinhos. Beijo, amo vocês.
0: Beijo, beijo, Judy. Ó, lembrando que a sua participação, você está concorrendo a 4 individuais do Círculo Zagade. O sorteio é daqui a pouquinho, às 10 horas, aqui na Difusora. Meu amigo Leandro Lozano, bom dia.
3: Bom dia, Valdemar Júnior.
0: Tudo beleza?
3: E aí, toca uma música aqui pra nós. Toca Amor e Fé da Hungria pra nós. Quero mandar um abração aqui pro meu patrão Bruno, pra nós aqui que tá trabalhando de pintor, pra você, pra minha esposa que tá em casa com meus filhos, pro pessoal lá do Barato Tintas lá.
0: Barato Tintas.
3: Bom dia, um bom serviço. É aquela frase do Ciclone: é Deus na frente, sempre é só tocar.
0: É Deus na frente, é só tocar. Meu amigo Peixinho por aqui também.
4: Bom dia, meu amigo Valdemar Júnior. Aqui é o Peixinho de Santa Adélia.
0: O Chifrudo.
4: Olha, amor, você vai procurar dinheiro?
5: Eu vou.
4: Onde você achou quanto?
5: 400 cotas.
4: Nossa! E ontem de ontem?
5: 500.
4: Nossa, você acha dinheiro? Toda vez que você procura dinheiro, você acha?
5: Eu acho.
4: Quanto você acha que você vai achar hoje?
5: Acho que eu vou achar uns
4: 700 contos. Nossa, que mulher de sorte, rapaz! Essa é a minha esposa, linda, maravilhosa. Bom dia, bom programa.
0: Ai, meu Deus do céu, gente. Eu tô rindo aqui, tem que rir pra não chorar, né? O Brasil agora, domingo, pega a Noruega, né? E aí... Vocês conhecem o nome dos jogadores lá do time da Noruega? Vocês já ouviram falar, já? Guardei até um vídeo aqui pra fazer vocês ouvirem. Cadê o vídeo, gente? É só porque eu tinha separado e eu não tô achando mais, tá vendo aí? Mas o nome é bem esquisito, viu?
6: Bom dia, Ju. Não, vocês já meteram o chifre no coitadinho do homem. Reza pro Brasil ganhar. Tem que ver a zona rural aí que a dona Florinda trabalha, é muito dinheiro.
0: O Isildinha, bom, a Isildinha que vai gostar do nome do jogador da Noruega. Ai, meu Deus do céu. E não pode falar no ar, pode? Pode, ué. Rola o nome do cara. É. Só que adaptaram pra não ficar falando o tempo todo, né? O Brasil vai jogar com essa boca de sacola.
7: Ah, oh, Zé da Manga.
8: Bota pra torar.
0: Eu vou te contar, viu, cara? É brincadeira um negócio desse. Tanto que eu torci pra ser a... Costa do Marfim.
6: Rola! Tem senhor que fala gol da rola!
0: Ai, eu vou te contar, cara. Eu não aguento um negócio desse. Até a Isildinha narrando gol, cara. Como que foi o gol?
6: Tem senhor que fala gol da rola!
0: Não vai ter gol de ninguém, não.
7: Bota,
0: só do Brasil. Não começa, hein? Você sabe que quando eu pego na tua mãozinha, o bicho pega, né?
7: Bota pra torar!
0: Já perceberam que, bom, cada um tem o seu jeito de torcer, né? Aqui na Difusora, eu pego na mãozinha de todos os meus ouvintes e o bicho, ó, estrala. Chega a sentir do outro lado. É. Aí começam as músicas diferentes aqui, o pessoal começa a rezar, a sentir... Fala o placar, é mais ou menos isso. Quinta-feira ou sexta-feira a gente faz isso, né? Pra todo mundo vibrar bem, porque no sábado não tem programa, né? No sábado eu faço outro programa.
9: Bom dia,
0: meu Deus do céu, viu, cara? Não é isso que você tá pensando.
10: Dá-lhe bicuda na cara do cão.
11: Eita, gota séria.

0: José Nelson Machado, por volta ali da Cofevar, um carro caiu dentro do rio, viu?
1: Misericórdia.
0: É. Sabe o que acontece, Valdemar? Essas motinhas que liberaram para as pessoas sem capacete, sem documentação, sem nada, a gente vai desviar de uma situação dessa e acaba caindo no rio, né? Mais informações eu voltarei pra estar passando pra você, tá bom, meu querido? Um beijinho. Eu sei o nome desse noruegão, hein?
1: É a repórter da Difusora. Mas, ó, a quantidade de acidentes que está acontecendo em Catanduva é um absurdo, rapaz. É, sinceramente. É fora de comum. Se apresentar uma pesquisa, eu quero ver os dados de quanto que subiu a quantidade de acidentes nos últimos anos. Pelo menos todo santo dia, de 2 a 3 acidentes acontecem nessa cidade. É um absurdo. Então, para você ligado na Difusora, fique atento aí, viu? Tá dirigindo, mas tenha total atenção, certo? 8 horas e 35 minutos, eu volto já com muito mais.

0: Difusora FM, a primeira em alegria, faltando 20 minutinhos para as 9 horas. Juan Leandro, com participação do Danilo Davi. Fofoca do ano, hein? Falando em fofoca, tem outra para te contar.
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0: É porque amanhã, quem que estará aqui na Difusora? Quem? É ele mesmo, Vitor Clay. Esse cara que tá estourado no Brasil inteiro, né? E eu quero que você conheça o Vitor Clay, isso mesmo. Então, pra você que é fã do Vitor Clay, ó, adrenalizou. Amanhã é a sua oportunidade de conversar, bater um papo com ele aqui no estúdio da Difusora FM, exatamente. Então, ó, você que é fã do Vitor Clay, ou você que conhece o Vitor Clay, né, ou já ouviu música do Vitor Clay, como Adrenalizou, o Arco-Íris, Carta Marcada, De Novo, Pupila, Adrenalizou, amanhã é o dia, hein?

Então é só enviar em nosso WhatsApp agora até às 10 horas, 997640955. 997640955. Eu quero tirar foto com o Vitor Clay, certo? Iremos aí escolher 5 ouvintes para que possam aí tirar foto com o Vitor Clay. Tá bom então? Combinado? É amanhã, a partir das meio-dia. Meio-dia ele tá por aqui? Então, os contemplados, né? Isso, DJ. A gente passa depois o horário certinho que eles vão estar aqui, certo? E o Vitor Clay irá realizar a entrevista no programa Conexão Total amanhã com o Fabrício Moreira. Eu estarei por aqui também entrevistando o Vitor Clay. Então não esquece, hein? Ó, você que é fã, você que gosta das músicas do Vitor Clay, hein? Manda mensagem agora em nosso telefone ou até às 10 horas, 997640955. Eu quero tirar foto com ele, Vitor

0: Tá aí, adrenalizou, e quem está conosco por aqui é ela, que adrenaliza demais.
1: Bom dia, Juliana. Tudo bem?
0: Oi, Ju.
1: Tô passando aqui pra te dar um bom dia, pro Rio da mamãe, dar um beijo, um abraço das meninas da 13, pra ordinária da Érica,
0: ordinária.
1: Pra tudo as meninas do Ipanema. Aí você toca uma música pra mim?
0: Opa!
1: Uma não, quero duas.
0: Quer uma não, ela quer duas. Tá certo. Ô Juliana, eu sei que você gosta de fofoca.
2: Sim, você gosta de fofoca.
0: Eu sei que você ama também, como a maioria dos ouvintes, né? Quero ver aquele que não goste. É verdade.
3: Se você for fazer a entrevista, fala que eu mandei um beijo.
0: Ah,
3: pra
0: sim,
3: ele.
0: Sim.
3: Aí depois a foto, você faz uma minha e dele, mas faz eu com a carinha mais fina. Porque você tá fazendo de mim uma bolinha de capotão. Porque eu não ganho mesmo. Então, fala que eu mandei um beijo pra ele.
0: Eu vou convidar ele pra comer uma galinhada na tua casa, pode ser? Combinado? Depois da entrevista, ele vai aí comer uma galinhada ou uma rabada. O que você acha? Uma boa ideia, né, Isildinha? Aí, sabe o que eu lembrei? Você fica esperando ele aí na porta de casa com aquele shortinho manchado de cândida. Aquele bem curtinho.
4: Eita coisa linda. Não bota essas fotos aqui não, que o pessoal fica pensando que... Que tem um Pokémon,
1: Bicha. Júlia, solta a voz pra
0: eu
1: saber qual é a fofoca.
0: Não, a fofoca é o seguinte: uma jornalista fez uma entrevista com o Fenômeno, e aí ela foi falar pra ele os nomes de alguns jogadores, como da Noruega, como do Japão. Quem? Vamos ouvir?
5: A gente adaptou o nome do Haaland, vamos lá. Porque não é Erling Haaland que fala o nome dele.
6: Como é que fala?
5: Rola. Erling Rola.
0: É brincadeira, né?
5: Sabia disso?
6: Quem te disse isso?
5: Ele mesmo que fala, quando ele se apresenta, Erling Rola. Ele fala isso, não sou eu que tô inventando, não. A gente que adaptou, porque assim, a gente ia ficar falando Rola toda hora.
6: Temos que chamar ele pelo nome dele, né?
5: Temos que chamar ele pelo nome dele, Rola. E aí eu queria te perguntar, Rola ou Doku?
6: Caramba.
0: Aí são jogadores do Japão.
5: E agora?
6: Que situação. Que situação.
5: Rola ou Doku?
6: Isso daí, cara, eu não me sinto gabaritado pra responder isso. Eu peço a você.
5: Não, calma, mas aí tem outros.
6: Pra responder.
0: Chega, vai piorar.
5: E o Armando Bisco?
6: Vai
5: ter que escolher um só, tá? Vou falar os nomes aqui, você vai ter que escolher um só. Um deles você vai ter que escolher. Rola ou Doku?
0: Misericórdia.
5: Doku ou Armando Bisco? Armando Bisco ou Xerel Floranos? Xerel Floranos.
0: Não, isso é nome de gente, meu Deus? Xerel Florano. Não acredito, não. Por que não coloca Joãozinho, Cício, né? Raimundo, sei lá, Pedro, Tiago? Mas esses nomes tá esquisito demais, cara.
6: Eu tava esperando.
0: Por isso que vocês perderam pro Brasil, porque esses nomes aí não dá, não tem condições. Deus me livre. Eu não vou nem reproduzir o resto da entrevista, porque é pesado, Deus me livre.
3: O meu short não tava manchado, eu vou tirar uma foto dele. É o jeito do short, Ju. Que manchado, que boa. E você viu meu vídeo de cima aí, né? Que eu fiz pro Rola, né? Ai, eu vou no Rola, porque eu não vou no Ralacu.
0: Misericórdia. Olha, que conversa é essa, rapaz?
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0: Então, se der ousadia, eles vão embora. Libra, oi Libra, bom dia. Olha, esta quarta-feira começa com vibes positivas, viu? Para organizar as coisas em casa, resolver pendências e dar uma mãozinha a um parente que está precisando. Dar mãozinha a um parente. Olha, no amor, o romance e a conquista estão para lá de protegidos à noite, esbanjando charme e que tem tudo para brilhar em qualquer canto, tá? Números da sorte 45, 9, 18, cor para o dia vermelho. Alô, Escorpião, bom dia. A comunicação será o seu maior triunfo hoje e você pode aproveitar para trocar ideias, expor o que pensa e melhorar a convivência com todos. Mais tarde, assuntos de rotina vão correr de maneira mais tranquila. No amor, se está on com alguém, suas chances aí de sucesso serão maiores se adiantar a paquera. A dois, programa caseiro cai melhor à noite. Números da sorte, 11:45 e 47, cor para o dia prata. Alô, Sagitário, bom dia. Logo cedo podem aí surgir boas oportunidades de negócios e até uma grana extra. Aproveite o astral favorável para começar uma poupança ou abrir novas maneiras de economizar. No amor, o astral fica mais leve e há sinal de novidades na paquera ou na vida a dois. Aproveite. Números da sorte, 52, 16 e 25, cor para o dia salmão. Alô, Capricórnio, bom dia. Fica mais fácil correr atrás de seus interesses e as parcerias podem surpreender logo cedo, embora seja preciso um jogo de cintura. À tarde, a lua em aquário destaca assuntos envolvendo dinheiro, mas da melhor maneira possível, tá? Mais vale pegar um bico ou fazer hora extra, já que o dinheiro, ó, não vai cair do céu. Números da sorte, 60, 32 e 6, cor para o dia verde. Alô, Aquário, bom dia. Olha, a sua intuição marca esta quarta-feira e pode mandar avisos importantes ao longo do dia. Ainda bem que a lua brilha em seu signo à tarde e traz mais pique para se divertir. No amor, há sinal de sucesso na paquera à noite e o seu charme ajuda a seduzir o seu alvo. Com quem ama, tem tudo para correr às mil maravilhas mais tarde. Números da sorte, 3, 39, 12, cor para o dia amarelo ouro. Alô, peixes, bom dia. Seu lado solidário e sonhador se destaca e você pode ajudar alguém sem pensar duas vezes. As amizades também recebem excelentes energias, mas à noite o desejo de se isolar tende a falar mais alto. No amor, a galera dá uma ajuda na conquista, mas ó, adiante os contatinhos. Um astral calmo e tranquilo marca um romance à noite. Números da sorte, 16, 18 e 10, cor para o dia cereja. Ficando por aqui o seu horóscopo, amanhã tem mais.
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0: Difusora FM, Zeneto e Cristiano, cadeira cativa pra nossa amiga Juliana da Lanchonete Ipanema.
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0: É muito mais alegria. Oi, Rafael, bom dia.
2: Bom dia, Valdemar Júnior.
0: Beleza, cara.
2: Estúdio. Ah, que pena que o Brasil vai jogar só domingo, 5 horas da tarde, né? Podia ser.
0: Esse é na segunda, né?
2: Na semana, lá, sei lá, numa quinta, sexta-feira, né? Porque a gente ia embora mais cedo do serviço, mas vai fazer o quê?
0: É, eu gostei.
2: O importante é vir a vitória. Aí, manda aquele som pra gente lá, Bezerra da Silva, Arruda. Tamo junto, aquele forte abraço, rapaziada. Valeu, boa, vai Brasil! Boa.
0: Valeu, vai Brasil, pra cima deles, pra cima de quem?
1: Brasil!
0: Eu não vou nem falar o nome. Ai, meu Deus, quem mais tá conosco por aqui? Nosso amigo Carlos Eduardo, obrigado, Luzia de Palmares. Lembrando que você está concorrendo a sua participação a 4 individuais do Círculo Izagade. Isso mesmo, Círculo Izagade. E lembrando que amanhã, a partir das 13 horas, meio-dia, o cantor Vitor Clay estará aqui na Difusora. Se você quer tirar uma foto com o Vitor Clay, quer bater aquele papo, conhecer o Vitor Clay, é a sua oportunidade. É só enviar em nosso WhatsApp 997640955. Eu quero tirar foto com Vitor Clay. É.
3: Ô, Ju, ó, aí a música hipnotiza, você oferece pra Prida 13.
4: Bom dia, Ju!
0: Bom dia! Ih, tá todo mundo
3: aí
0: junto,
3: aí você,
0: né?
3: Toca outra música, é pra ler aqui da pastelaria. Ela quer que toca Ignora.
0: Na rádio.
3: Tem o Bilal também.
0: Gente, hoje... Ó, meu Deus, não aguento, cara. Ó, vai ser técnica, é? Do time, porque gostou demais, não acha, não?
5: O que você tá fazendo agora?
0: Gostou demais do nome dos jogadores, né? Eu acho que já tá bom. Uhum.
3: Bota pra torar!
0: Tá bom demais, né? Se agradou demais dos nomes dos jogadores.
5: Eita, gota serena!
0: Tá pegando fogo, é?
3: Tô namorando.
5: Tá pegando fogo!
0: Ih, falando nisso, falando em fogo, né? A nossa amiga Silvia Cássia mandou o vídeo pra gente aqui do carro lá dentro do córrego, aqui em Catanduva. Meu Jesus do céu, coitado do homem, viu? E tá mesmo, ó. Ô Silvia, foram pescar.
6: Ô, Demar, eu acho mais bonito falar olá. Vamos falar com o olá, porque rola, rolar,
0: rolando.
6: Rola. Difícil, né?
0: É difícil, né? Difícil, né? Difícil pra você, né?
6: Ô, Ju, você sabe quem é que te deu bom dia, né?
0: Opa, sei. Ela, Érica. Ai, ai, ai, beijo, meninas. Nosso amigo Vitor, bom dia, meu amigo Valdemar. Hoje vai ser escrito de novo porque eu fiz outra cirurgia na boca. O meu amigo Vitor, filhinho, senta aqui do lado aqui. Pai, você não acha que você tá usando demais, não, essa boca?
7: Não entendi, não entendi.
0: Você não é motorista de aplicativo, filho? O que que você tá fazendo um monte de cirurgia na boca? Não tô entendendo.
7: Não entendi.
0: Eu não tô entendendo.

0: tá serena.
1: Fiz outra cirurgia na boca do outro lado agora. Tirar o siso, entendi. Não é fácil, 10 pontos na boca. Olha aí, ó. Veja. 10 pontos aí, ó, na boca, misericórdia. Logo tô falando, com fé em Deus, sim. Toca aí uma pra nós, o nosso amado Batista e o Maninho Vaqueiro dói. Tá doendo mesmo. Ai, meu Deus, ri pra não chorar, né, Vitor? Não é fácil não, cara. Ri pra não chorar. Coitado do Vitor.
2: Bom dia, menina da mamãe. Ô, Ju, e a Juliana não é Juliana, é minha bolotinha.
1: Bolotinha? Nossa, Juliana, aí ferrou, hein? Bolotinha. Eu volto já, não sai daí.
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1: Na sua rádio favorita. E qual é a sua rádio favorita? Difusora, é isso mesmo, a 95,5. Há mais de 80 anos.
2: É que eu chamo Érica Aparecida.
1: Ah, tá. Érica Aparecida. Por isso, Cidinha. Ah, então esquece Érica. Agora vai ser só Cidinha. Fechou então? Combinado. Beijo, Cidinha. Quem mais tá conosco por aqui? É a nossa amiga Araceli Zomeira. Lembrando que a sua participação vale individuais pro Circo Luz Agade, hein? Quer ir pro circo? Oi, Lud.
3: Eu esqueci do que o rolo é feia, viu? O rolo é loiro, cabeludo, bocudo. Gente, que rolo feia. Eu vou assistir esse jogo só pra ver. Agora colocar o rola do lado do Vinícius Júnior, pelo amor de Deus, tem coisa feia, hein? Olha, esse é um saco, qual dos dois é mais feio, mas o rola perde, viu? Feiura.

0: Se era cobrança? Não, não era cobrança, não. Era outra. Outra ligação. Oi, Lourdes. Lourdes.
1: Ademar.
0: Lourdes, esquece esse negócio de pentelho aí, de não sei o quê.
2: O que você tá fazendo agora?
0: A conversa é
3: bota
0: séria.
3: Pra
0: ah, esquece. Eles vão perder mesmo e eu tô nem ligando.
1: Merguei meu astral hoje, Ademar. Agora, meu signo, vou ter que dar a mãozinha pra família? Cor vermelha?
0: Dá a mãozinha,
1: é
0: vai.
1: É cor de burro quando morre, senhor. Dá mãozinha pra família. Eu vou dar o pé. Só meter o pé mesmo, não sabe mais que lugar.
0: Ui, como ela tá.
1: Olá,
0: como ela tá brava hoje.
3: Bota pra atorar!
0: É assim, ó. Você dá a mãozinha pros amigos, pros ouvintes aqui, ó, já se empolga e já começa a falar mal até da família.
4: Ih, essas menininhas também hoje tá, hein? Só porque você falou aí, ó, que o Rola vai jogar, tá aquela.
5: Você tá usando demais.
4: Hoje, sábado, agora vai começar a nossa quermesse, viu? Convidar o povão aí pra vir. Aí, a turma da difusora podia vir. Nós pôr umas mesas lá e tomar umas cachaças. Mas não vem, né? Vocês não vêm, Itajubi, né? Gente, não fica falando do Vini Júnior, não. Aquela coisinha mais lindinha. Além de estar dando gol pro vocês ficam aí falando do cara.
0: Não, eu nem ligo, não. Deixa o cara ser feliz. É, e fazer a festa. Falando em festa junina, falando em Julinão, agora é Julinão, né? Julinão da Imaculada. A Isildinha tem festa lá em Cajubi. E neste final de semana eu tenho também festa. É nesse final de semana, não é? É isso mesmo. Dia 4 e dia 5 em Novais. E você é o nosso convidado especial, dia 4 de julho, dia 5 de julho, né? No sabadão, às 19 horas, depois, logo após a Santa Missa, tem festa. Tem Julinão da Imaculada e tem show ao vivo do Os Capiaus, isso exatamente. E no dia 5, no domingo, meio-dia, tem show também da Gláucia Damasceno. E você já sabe, né? É pastel, é mini pizza, é poção de torresmo, batata e por aí vai. É a festa, como diz meu amigo Carlos Bertin. Então, e você ainda vai concorrer a show de prêmios, viu? É, mais de, quase 5 mil reais em premiação. Beleza? E estaremos lá, estaremos juntos e misturados. Eu estarei ali no leilão de prendas, no bingo, no show de prêmios, né? Tem que falar show de prêmios. Certo, então? Você é o nosso convidado especial para estar lá presente, fazer a festa conosco, certo? Pode ir a caráter, viu, Silvia? Pode ir a caráter. Vai lá a caráter, Oi, Zidinha. Vicidinha de caipira.
6: Bom dia.
0: Bom dia,
6: Juninho,
0: Silvia.
6: Juninho, querido.
0: Tudo bem,
6: você
0: querida?
6: Você nem comentou da minha foto, ficou boa. Eu sou original, viu? Eu sou original, é eu que tô ali.
0: Eu comentei com a figurinha do Léo Dias.
6: O Vini é... Montei ele.
0: Ah, montou. Eu pensei que
6: montou
0: era verdade.
6: Domingo.
0: Ô, Silvia, eu pensei que era verdade. Você acredita? Eu jurava que era verdade, mas você falou agora que era mentira.
6: Ah, Zé da Manga. Né? Brasil.
0: Bora, Brasil.
6: Bom dia pra nós, pra todos aqui, sua equipe. Que Deus abençoe a todos.
0: Amém.
6: Você podia tocar qualquer música da... da Ana Castelo pra minha netinha, que tá de férias e tá aqui hoje.
0: Opa!
6: Porque eu gravo, mas eu gravo mais que eu gosto, sabe? Ontem eu gravei o Araqueto, né? Então, aí ela tá aqui hoje, é férias, Juninho. Sobrou pra avó.
0: Coisa
6: um beijo
0: boa.
6: Seu coração, fica com Deus e feliz quarta-feira pra todos nós.
0: Obrigado. Valeu, nossa amiga. Silvia Araújo, nosso amigo Fernando Pedra tá por aqui, bom dia vai Brasil, o Sérgio Maciel, tô ligado, hein, tô aqui ligado, a Joyce Mancini, bom dia, eu quero conhecer o Vitor Clay, tá certo, Joyce, seu nome já está aqui na lista, tá bom, então, no finalzinho do programa, daqui a pouquinho eu já entro em contato falando aí os contemplados, certo? Lembrando que teremos aí o oportunidades no programa da manhã e também à tarde. E a apresentação, na verdade a entrevista, né, acontece amanhã, certo? Vamos de música, eu volto já na sequência com muito mais. Música.

0: 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Diego e Toru, que pena.
1: Que pena.
0: Que pena.
1: Faz barulho pra Thales nessa é.
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0: Difusora FM, agora 9:39. De peito, um som da melhor. Eu volto já já, não sai daí.
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0: Ah, difusora FM, Maurício e Eduardo, solteira no mundo. Agora faltando 10 para as 10. Bom dia. 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Porque você tá preocupada, Isildinha? Prepara um almoço aí que eu chego já já aí, então. Beleza? Nosso amigo Rico. Alô, Rico. Bom dia, meu amigo. Obrigado pela participação. Vamos anunciar, então, os contemplados, né? Os contemplados dos individuais pro Círculo Isagade, certo? Sorteio na tela, todos os números, todas as participações. É, porque tô corrido? Tá corrido hoje, tá muito corrido hoje, tá? Sorteio na tela, obrigado demais pela participação e atenção, atenção, hein? Você, com os finais do telefone 9204-9204. É quem? A Juliana! Valeu, Juliana! Parabéns! Obrigado pela participação. Quem mais tá conosco por aqui? Lembrando que amanhã tem muito mais, viu, pessoal? Amanhã tem mais ingressos para que você possa ir também na sexta-feira. Círculo Isagade aqui em Catanduva. Tem mais. Dois individuais. Vixe Maria! Com os finais do telefone 4100, quem foi? Nossa amiga Érica, valeu Érica, obrigado pela participação, tudo de bom. Bota pra torar. Valeu, e ó, lembrando que amanhã o Vitor Clay estará aqui na Difusora, se você quer tirar foto com o Vitor Clay, conhecer o cantor de pertinho, é só enviar uma mensagem em nosso zap, é muito fácil, 997640955, envia agora mesmo. Ô Valdemar, eu quero tirar foto com o Vitor Clay, certo? Você pode, se você é mamãe, pode trazer seu filho, sua filha, mas envia a mensagem agora, tá bom?
1: Ingressos. Bom dia, meu querido amigo Valdemar Júnior, a voz de cristal do rádio. E aí, Valdemar, você tá bom, filho?
0: Bom demais.
1: Tudo sob controle, tudo dominado.
0: Opa.
1: Tudo na santa paz de Deus, que bom, hein? Ô, Valdemar, ó, toca pra nós aí, Tiãozinho e Alessandro lá, Amor de Trem.
0: Ei, beleza.
1: Meu Deus do céu. Amor de Trem é bom demais, viu, Valdemar? Pode ter certeza disso, eu sou da época do trem ainda, pra você ter uma ideia, viu?
0: Olha, antiga, hein?
1: Ó, ofereço aí pra você, ofereço pra todos os seus ouvintes, pra lenda do rodeio, nosso querido Ciclone, meu querido amigo Cristiano Fragoso, a lenda da Secretaria de Saúde, meu pai amado.
0: Ai, ai, ai.
1: Ofereço pra toda a galera lá na cidade de Itajubi, um forte abraço, um abençoado dia pra todos nós e tchau, obrigado.
0: E tchau, obrigado, valeu demais.
2: Quero tirar foto com rola. Amor de Deus.
0: Meu Deus do céu. Você gostou desse nome, hein, Zildinha? Pelo amor de Deus, hein? Ai, o Fernando Pedra quer tirar foto com o Vitor Clay.
3: Bota pra torar!
0: Eita, gota serena.
3: Eita, gota serena.
2: Tô namorando.
0: Ó, eu vou ficando por aqui. Preciso ir mais cedo hoje, hein? Mas amanhã tem encontro marcado 8 horas, tá? Beijo, fui!

0: Porque apaixonada.
1: E essa é a nossa homenagem ao nosso irmão Juliano César.
2: Com certeza.
1: Salve, nosso Juliano eterno. César.
3: Com certeza.
1: Salve, Júlio da Viola.

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0: Cadu!
1: Que lindo, que lindo. Que obrigado. Prazer, que honra ter vocês aqui no nosso DVD.
0: A honra é nossa, obrigado pelo convite. Sucesso e mais sucesso ainda pra vocês, tá bom?
1: Obrigado, Deus abençoe vocês, viu?
2: Tchãozinho, Alessandro, obrigado pelo carinho de Paulo e Paulino. Obrigado a todos os amigos.
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0: Uma salva de palmas, Murilo Ru.
1: Valeu, Goiânia.
2: Delícia, tamo cara, junto. Tem que respeitar.
0: Que é isso?
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1: Pode até chover, pode até relampejar, pode até brigar, e hoje eu vou pra Goiânia.

0: 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Diego de Toru, que pena.
1: Que pena.
2: Que pena.
1: Faz barulho pra Thales nessa é.
3: Diego de Toru. 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

0: Porque?
1: Porque é apaixonada.
0: E essa é a nossa homenagem ao nosso irmão Juliano César.
2: Com certeza.
0: Salve, Juliano César.

0: Difusora FM, aí foi o Rastapé Colo de Menina. Agora faltando 10 minutos para as 3 horas da tarde, Fernando Pedra Portuguesa. Boa tarde, Fernando Pedra Portuguesa. Como que você tá, cara? Tudo bem? Ah, quem tá por aqui também é a Joyce Mancini. Fala, Joyce, fala, Joyce. Ó, já estamos fazendo já os sorteios para quem vai conhecer o Vitor Clay amanhã, hein? Amanhã às 2 horas da tarde, Vitor Clay aqui na Difusora FM. E a Joyce Mancini já faturou. A Joyce Mancini e também o Luiz Fernando Caetano já vão conhecer o Vitor Clay amanhã, vai abraçar, tirar foto, bater aquele papo. E o Fernando, e aí, Fernando?
1: Aí que hora que é amanhã? Preciso ver se vai dar tempo, hein? Tô trabalhando em tapas.
0: Fernando Pedra Portuguesa, amanhã às 14 horas, hein? Vê aí pra você participar aqui. Às 14 horas tá marcado pro Vitor Clay chegar, então quem ganhar os ouvintes, né, que forem sorteados, vão ser 5 ouvintes, tá? Tem que chegar aqui em torno de umas 20 para as 2, beleza? Vê aí, você me manda. Quem mais? Salve, salve, Difusora. Deus abençoe mais uma tarde. Bom programa. Abraço para todos aí. Toca essa pedrada para nós. Ô, Fernandinho Real. A gente toca já. Valeu, Fernandinho. Fabrício Netão, boa tarde. Quero a música do Eduardo Costa, Amor de Violeiro. Valeu, um abraço. Valeu, Netão. Ô, Nedma, e aí, como que você tá, Nedma? Tudo bem?
2: Fala de Fabrício, tudo bem por aí?
0: Graças
2: Fabrício,
0: a Deus, tudo
2: Fabrício,
0: você
2: toca pra mim, inimigo do HP. Um beijão, fica com Deus, obrigada. Abençoada quarta-feira pra você e a todos aí.
0: Valeu, abençoada quarta-feira pra você e pra todos aí também. Valeu, Nedma. Deixa eu mandar um abraço lá pro Éder Cabeção e Acessórios.
3: Ô, louco, meu!
0: 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É a
4: Izildinha.
0: A Izildinha que fica falando isso, a gente acaba indo no embalo. 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
0: 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Que foi, Sonoplaça? 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
0: 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Daqui a pouco eu vou achar aqui. Nós vamos tocar. Enquanto ventania não vem, vamos de guita com Raul Seixas.

0: Difusora FM, aí foi a Ludmilla Dopamina. 3:08. Carlos Eduardo tá aqui também participando. Valeu, Carlos, aquele abraço. E aí, Fernando Pedra?
1: Boa tarde, Fabrício Moreira.
0: Só alegria,
1: um pagodinho pra nós aí.
0: Bão demais. Para os
1: meus filhos, Jéssica Fernando Júnior e Gabriela Fernanda. Tocar Menos é Mais aí, a nova deles, champanhe, acho que é, um rolo assim.
0: Champanhe, champanhe, boa, já a gente rola aqui, valeu, Fernando.
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0: Difusora FM, Tiãozinho e Alessandro com de Paulo e Paulinho. Amor de trem, hein? Vamos dar uma olhada aqui no WhatsApp da Difusora, que tem mais ouvinte chegando por aqui. Fala, Otávio, como que você tá, cara?
1: Boa tarde, meu amigo Fabrício Moreira.
0: Você tá bom, velho?
1: Tudo certo com você, meu amigo?
0: Graças a Deus, e aí?
1: Tamo aqui na obra, aqui tá eu e o Diego aqui, ó.
0: Uhum.
1: Tamo trabalhando, e a molecada aqui tá o Heitor e o Miguel aqui jogando bilhar aqui. Manda um alô pra eles aqui.
0: Um abraço pra toda essa turma, gente boa aí, viu? Pra vocês aí na obra, trabalhando. Bom trabalho pra quem tá curtindo aí, tá um joguinho de bilhar. Tá. Mas pera lá, Sonoplasta. Mas como que? Enquanto uns trabalham.
2: Pixe!
0: Outros jogam bilhar?
2: Não creio.
0: Que rolê? Isso não era pra eles estar trabalhando também, não, hein? Hã? Talvez eles estão numa obra que tá no medículo, ou tá numa chácara, ou tá na casa, que tem um bilhar e as pessoas que não estão trabalhando estão jogando bilhar, Sonoplasta.
2: Pixe!
0: Ou estão num bar, numa lanchonete, não é verdade?
3: Ô, louco, meu!
0: É, pô, eles estão trabalhando, mas os outros não estão, por isso que eles estão jogando bilhar. O importante é que todos estão ouvindo a Difusora! Valeu, valeu, um abraço pra vocês aí, viu? Fala, Gisele, como que você tá? Tudo bem?

0: Lepo, lepo.
1: Não dá pra você tocar a música, rapaz. Vai, então.
2: O Zé Felipe, marquei presença. Uhum. Vê se dá pra você tocar fazendo um favor.
1: Tá bom.
2: Quero oferecer pra Zoião, pra Isildinha, que tá meio sumida, Isildinha. Será que é o frio? É o frio, né?
1: No frio ela inverna. Faz igual aqueles ursos. No frio ela se esconde. Depois, a hora que passa o frio, ela volta. Aí acorda tudo estrupiado.
3: Bicho!
1: Sem banho.
2: Ela fica debaixo das cobertas, não conversa com ninguém, né? E será que ela tá tomando banho? Tá começando a esquentar, hein?
1: Você crê que ela tá tomando banho, Sonoplaça?
3: Não creio.
1: Nem eu.
2: Não tá mais tão frio, não.
1: É verdade.
2: Fabrício, eu quero oferecer pra todo mundo do grupo, pra você.
1: Obrigado.
2: Pro Valdemar. E pra todo mundo que tá ouvindo, estamos aqui ligadinho. Toca aí, fazendo favor.
1: Valeu, Gisele, a gente rola já já pra você, valeu, valeu. E aí, Fernandinho, tá por aqui, o Peixinho Girafales.
4: Boa tarde, meu amigo Fabrício Moreira, aqui é o Peixinho de Santa Adélia.
1: Você tá bom, Peixinho? Cadê a dona Florinda? Parece que ela não tá aí hoje.
4: Nada a declarar hoje.
1: Eita, cara, por quê?
4: A mulher veio meio tudo torta aqui, falou que bateu a perseguida no Paulo do Joaquim.
5: Ô, louco, meu!
1: Não, escuta a história inteira, vamos ver, não é besteira, só no plástico.
4: Foi limpar o quarto lá, bateu na cama, lá bateu no pau da cama do senhor Joaquim lá. Disse que tá doendo a perseguida, então ela veio embora. E eu tô muito triste com isso.
3: Bicho.
4: Uma boa tarde, bom programa.
1: Peixinho Girafales e a dona Florinda lá em Santa Adélia. A Isildinha tá assustando casa em Campos de Jordão. Fernandinho Real mandou.
3: Bicho!
1: Fabrício, pergunta pra Isildinha quanto que ela cobra pra assustar uma casa de 3 cômodos.
5: Ô, louco, meu!
1: Aí, Isildinha. Daqui a pouco ela aparece aí.
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0: Difusora FM, Papas da Língua, eu sei. E aí, Mano Brau, só alegria, velho?
1: Fala, Difusora, fala, amigo da Difusora, fala, Fabrício Moreira, Mano Brau falando.
0: Só alegria,
1: domingo
0: de boa, Brau?
1: A gente vai enfrentar o Elliot Bright Rolão. É Rolão, entendeu? Esse é o nome do cara, que a gente chama de Hallett. Aí domingo 2-0 pro Brasil. Gol do zagueiro do Arsenal. E um.
0: Que foi, Sonoplasta? É o Rolão? Lepo, hein?
2: Cavo! Lepo!
1: Um gol do Hendrick, 2-0 Brasil. E vamos pra cima. É nóis, tamo junto. Mas não é rola. É Haaland aqui.
2: Ô, louco, meu!
1: Na Venezuela e na nossa língua. Fechou, garoto?
0: Valeu, Mano Brown, é nóis, cara. Um abraço pra você, pra toda a turma aí, viu? Valeu. E o Sheilo Melo? Sheilo Melo. Você viu o Sheilo Melo, não dá um quibe, velho.
2: Pinche!
0: Sheilo Melo, deixa a Sheila Melo saber disso.
2: Ô, louco, meu!
0: Ai, ai. Fabrício Moreira, meu marido Luiz Fernando, quer te conhecer amanhã, hein? O Tonhão de Itabapuã fala muito de você, disse seu apelido, hein? Mas não lembro. Ih, rapaz, será que é eu? Eu acho que não é eu não, hein? Tem um lá em Itabapuã lá, que é Fabrício também. É o Farofa, nosso grande amigo Farofa, que é locutor lá em Itabapuã. Trabalha em uma outra emissora aí. Pode ser, às vezes, ele tá confundindo os Fabrício. Pode ser, viu? Quem mais? É, pode ser, Joyce, pode ser. Se for pra trazer presente, pode ser eu. Se for pra cobrar, é o Farofa, não é eu.
2: Bicho!
0: Ai, ai, viu? Vai lá, Fernandinho, vai lá ele, hein, velho, Lepo. Pram, pam, pam. Boa! Quem mais tá chegando por aqui? Olha lá, ó. Vou te dar de presente a foto que ela mandou lá, Sonoplasta. A mandioca do velho, sai fora, velho. Lá ele. Tá bom, Sonoplasta, tá bom, já entendi. Pera. Mandioca do velho, ela mole não, macia. É verdade isso aí, rapaz. É de verdade, olha lá. Olha lá o pacote já lá pra você, Sonoplasta. Fazer um sopão. Oi, Cecília!
3: Fabrício, boa tarde.
0: Boa tarde, tudo bem, Cecília?
3: Tudo certo por aí?
0: Graças a Deus,
3: Fabrício. Fabrício, será que já foi embora o frio?
0: Ah, o frio eu acho que já, hein, Cecília. Agora eu acho que não vai vir tanto frio nada. De repente, né, como esse tempo anda meio louco, pode ser que um dia ou outro aí amanheça um pouco frio, mas aquele friozão, eu acho que não vem tão cedo, não. Eu acho que não. Ah, o frio. Não é que eu não goste de frio, Sonoplasta. Eu até gosto, mas assim, meio termo, né? Nem tanto frio, nem tanto calor, não é verdade? Calor demais também é ruim, frio demais também é.
3: Boa tarde, Fabrício. Bom programa.
0: Obrigado, Cecília. Beijos pra você, pra mamãe, pro papai, pro irmãozinho, pra vovó, pra família toda.
3: Fabrício, agora a Isudinha já pode tomar banho.
0: É verdade, né? Não tem desculpa mais, né, Cecília? Não tá frio? Ô, Isudinha, vai lá, hein, meu.
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0: 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Diego e Toru, que pena.
1: Que pena!
0: Que pena.
2: Difusora FM, Thales Lessa, com Diego e Vitor Hugo, que pena. 4h26, meu amigo Sonoplasta, rapaz, pensa num cara que tá com vontade de tomar um quisuco hoje. É, quarta-feira. Porém,
1: bicho!
2: É bom, você também não vai? O quê? Eu vou assar uma orelha de frango, você quer o quê? Você quer picanha? Hã?
1: Ô, louco, meu!
2: Você quer picanha? Você tá podendo, hein, Sonoplasta?
1: Bicho!
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0: Texana 37. Bruno e Barreto, hein? 5:11 agora. Vamos dar uma olhada aqui no WhatsApp. A Silvia Zoião. E aí, Silvia? Só alegria? Como que você tá?
1: Fabrício, isso não é nome, parece mais um palavrão, né? Fabrício, mas você já passou para
0: da sua cabeça? Tem um áudio aqui em cima. Agora.
1: Oi, Fabrício, Moreira, boa tarde, amigo.
0: E aí,
1: como
0: boa
1: vai
0: tarde.
1: Você?
0: Bem, graças
1: tudo
0: a Deus.
1: Aí?
0: Joia.
1: E essas conversas aí hoje de manhã, Fabrício, foi bem complicada, né? O nome aí dos jogadores aí que estão em evidência na Copa, né? É um nome esquisito, né? Você viu o japonês? Cada japonês tinha cada nome. Parece um palavrão, Fabrício. Não é nome. Fabrício, isso não é nome, parece mais um palavrão, né? Fabrício, mas você já passou para, na sua cabeça ver a Isildinha acordando de manhã? Os cabelos lá em cima?
0: Nossa.
1: Todo arrepiado?
0: Vixe.
1: A gente baba, gente, todo ser humano baba à noite, babada. Aquele cirolão, aquelas camisolas ali bege. É difícil encarar, né, Fabrício? Mas tem gente que gosta, né? Minha mãe diz que uns gostam do loio, o outro da ramela.
0: Né?
1: E você, Fabrício, do que tu gosta, bebê? Aí a Isildinha vai me matar. Fabrício, amanhã você vai entrevistar o Vitor Clay?
0: Hã? Amanhã, é verdade, amanhã, bem lembrado, Zoião, vamos reforçar aqui, amanhã, Vitor Clay aqui na Difusora FM, às 14h, hein? Vai estar aqui.
1: Se você for, Fabrício, eu queria tirar uma foto com ele, bonitão, hein? Quem sabe eu tô com meu zap zap, Fabrício? Pessoa Zoião, ser namorada de um cantor? Ai, meu Deus, vai dar muita confusão, não, não, não. Esquece.
0: Que chiqueza, hein? Pensou, Zoião? Não, manda um nome, vou cadastrar você aqui pra você participar do sorteio, tá? Gisele, a gente vai tocar tua música já já, não esqueci não. E aí, Fernando
2: Bora,
0: Pedra.
2: Comecei, Fabrício Moreira. Bora tomar um golinho.
0: Fernando Pedra Portuguesa já começou já tomar um quiçuco nevado. Vamos pro intervalo rapidinho, eu volto já já. Intervalo, não, vamos de música? Daqui a pouco tem a Isildinha chegando por aqui.
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0: Difusora FM, erva doce, amante profissional, hein? Quem tá chegando aí? A Isildex. E aí, Isildex, o que você me fala?
1: Tá, Fabrício. Cada musicão, né, Fabrício? Jesus. Boa tarde, como que você tá, Fabrício?
0: Tudo bem, graças a Deus. E você, como tá tu?
1: É, agora o jogo é só domingo, né, Fabrício? Vai começar um agora no SBT.
0: Domingão, sim. Domingão, 5 da tarde, né? Brasil e Noruega.
1: Sim, Fabrício, você conheceu o Rola?
0: O Rola. Lepo.
1: O Rola vai jogar com o Brasil, hein?
0: Lá ele,
1: hein? Pensou? Olha um tamanho.
0: Eu não sei de onde que o Brau tá arrumando esses nomes aí. Não é esse nome aí, parece. Hã? Hein? Não é, é sonoplasta.
2: Hã? Bicho!
0: Não é isso aí, não, moço.
1: De rolo, meu. De rola.
0: Lá ele, hein?
1: De tamanho de homem, meu. Tá sua vida, ô Zoião. Você já viu eu acordar? Você já dormiu comigo? Ah? Você tá parecendo um rolão. Ah, sai de mim, ô.
3: Você foca,
1: bicho. Fala nada pra você, não.
0: Ao vídeo que vem chegando aqui, como que é que fala esse possível adversário do Brasil na Copa?
4: A gente
0: Copa?
4: Adaptou o nome do Haaland, vamos lá. Porque não é Erling Haaland que fala o nome dele.
5: Como é que fala?
4: Rola.
2: Bicho!
4: Erling Rola.
5: Quem que disse isso?
4: Ele mesmo que fala, quando ele se apresenta, Erling Rola. Ele fala isso, não sei o que eu tô inventando, não. A gente que adaptou porque assim, a gente ia ficar falando rola toda hora, né, gente?
0: Lá ele mil vezes, hein? Olha lá, diz que é verdade o nome do rapaz, fala daquele jeito mesmo.
2: Bicho!
0: Você é doido, moço. Vamos de música.
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Uma excelente quarta-feira pra você. É meio de semana e metade já foi. Daqui a pouquinho vai chegar o final de semana de novo. Aí sim, hein? Como é que você tá? Tudo bem? Tudo certinho? Que legal ter novamente a sua companhia sempre aqui pelas ondas do rádio pra muita música boa, pra gente bater papo. Por aqui é o Mau Mau e vamos juntos com tudo que você gosta de ouvir. Aumenta o volume, fica à vontade. A primeira já tá chegando aí.

0: Faz barulho, meus amigos.
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0: FM, Thiago, seu grande amor. Tempo bom com o Fido Mijeca, Jades e Jadson, pra você recordar. Tenho certeza que você cantou junto em Jeito Carinhoso, Como Eu Quero. Yasmin Santos com Cleiton e Romário abriram a sequência com Saudade Intrusa.
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0: Boa noite pra você, agora 6:16.

0: sosseguei. Obrigado.
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0: essa música é bem legal, tenho certeza que você recordou. Fred Gustavo com Lendas e Mistérios, Israel e Rodolfo, Pele, Osso e Saudade. Jorge Mateus, pra abrir a sequência, Sosseguei.
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0: Excelente quarta-feira pra você, meio de semana, 1º de julho de 2026. É, gente, metade do ano já foi. 1º de julho, mês 7. Agora tem as festas julinas, né? Bora aproveitar também. Como o Faustão tem aproveitado a vida, hein? Esses dias a gente até comentou aqui que ele apareceu comemorando o aniversário da esposa. Dessa vez, o Fausto Silva voltou a aparecer nas redes sociais na última segunda-feira, durante a partida entre Brasil e Japão pela Copa do Mundo. Ele acompanhou a vitória da seleção brasileira ao lado do genro, Julinho Casares, que compartilhou o registro do encontro com os seus seguidores. Ele é casado com Lara Silva, filha do Faustão, e o criador de conteúdo, e também ele é ativista da causa animal. Ele publicou essa foto ao lado do Faustão logo após o final do jogo, comemorando o resultado da partida. Ele disse o seguinte, ó: vitória em boa companhia, vamos Brasil! A imagem rapidamente repercutiu entre os fãs, que celebraram mais uma aparição pública do Faustão ao lado da família.

0: perigo, errado triplo, som do Diego e Vitor Hugo, pra fechar mais uma sequência nessa quarta-feira, meinho de semana. Henrique e Diego com Singular, Chitãozinho e Chororó com Simone Mendes, Romance de Filme, Marcos e Belucci, Pega Esse Carro, pra abrir a sequência. E ó, quarta-feira, meio de semana, e você, claro, como sempre, com a melhor programação do seu rádio. Forte abraço. Faltam agora 6 para 7. Boa noite.
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0: Uma ótima quarta-feira pra você curtindo a melhor programação do seu rádio, hein? Fred e Fabrício, te amar é meu talento pra fechar mais uma sequência. Daniel também marcando presença, casava de novo. Fernando e Sorocaba com Léo Foguete e as férias em Salvador. Ed, Brito e Samuel pra abrir o bloco com o Romance Rosa. 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São 7:13, boa noite.
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1: Pra todo mundo de radinho ligado nesse meio de semana, Felipe Araújo com Dilcinho, Paga de Louca, Eterna Rainha da Sofrência, Marília Mendonça, Foi por Conveniência, Tiago Carvalho junto com Wesley Safadão, Arranhando Azulejo, Nayara Azevedo junto com Felipe Rodrigo, Bonzinho que Trai, excelente quarta-feira pra você.

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3: É hora de mais uma vez a gente abrir o nosso baú musical e tirar lá do fundo do baú 3 pra você relembrar. Valendo mais uma edição das mais antigas nessa quarta-feira. E a primeira já chega com Zezé de Camargo e Luciano.

O que combina comigo é você, sempre. O som do Zé Henrique e Gabriel pra fechar essa edição das mais antigas. Victor e Léo, Granfino e o Caipira, Zezé de Camargo e Luciano, Sou o Seu Amor e Você a Minha Vida. As mais antigas sempre com três lá do fundo do baú pra você recordar, voltam a qualquer momento e ó, fica à vontade pra pedir a sua saudade também, hein? Qual você quer que eu tire aí nas próximas edições das mais antigas, hein? Manda seu WhatsApp aqui pra rádio. 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Agora 7:37. Boa noite.

0: Eduardo Costa, marcando presença, fechando mais um bloco nessa quarta-feira aqui na melhor programação do seu rádio. Imagina eu, Yasmin Santos me segura. Tivemos ainda o Bruno Barreto, acabou a liga. João Neto e Frederico, toca aquela. Qual? Qual que você quer? Pode pedir sua música também. Fica à vontade para mandar sua mensagem aqui pra rádio, pedir sua música favorita. A gente sempre coloca aqui na programação, hein? Aproveite sua quarta-feira, meio de semana. Tudo de bom pra você. Obrigado pela companhia. Sete minutos para as oito. Boa noite.
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1: Murilo Rufi fechando mais uma sequência nessa quarta-feira, Saudade Estranha, Simone Simaria com Regime Fechado, Kleber e Cauã, Mil Adjetivos.
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1: Ótimo meio de semana pra você que tá curtindo a melhor programação do seu rádio nessa quarta-feira, 1º de julho de 2026, é metade do ano, já foi, hein, gente? Vou falar pra você aqui, ó, que no último domingo, a Ana Maria Braga participou do quadro Pode Perguntar, exibido no Fantástico da Rede Globo. Ela foi questionada aí sobre a criação que a filha Mariana decidiu dar aos netos. Ela disse que a Mariana vive na zona rural com os pequenos e optou por ter um parto natural em casa, o que a Ana Maria Braga discorda. Aí, ela também confirmou que os netos não a acompanham na TV. Ela disse o seguinte, abre aspas, minha filha optou por criar os filhos dela da forma dela. Eles não usam nenhum equipamento eletrônico, eu acho que é radical demais, mas eu não sou mãe das crianças. E ela dá às crianças outras opções aí, de acordo com a natureza, com a vida de um jeito diferente. Ela vai ter os frutos disso no futuro. Eu fico muito orgulhosa dos netos e da filha que eu tenho, fecha aspas, concluiu a apresentadora. Ótima noite para você, agora 8:15.
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0: LP?
1: LP. A dupla de LPs, Luan Pereira com Lauana Prado e o Lençol de Seda. Jorge Mateus, Só Se For Sozinho. Bruno e Marrone com Coração de Pedra. Beijei a Cura foi a primeirona da sequência com Diego e Vitor Hugo.
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1: 8:38, ótima noite pra você.

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1: Nayara Azevedo com Maiara e Maraíza traz uma cerveja urgente. Quarta-feira, meio de semana, hoje até pode, né? De leve, até pode. Cleiton Romário, arro Goiás, moda boa também, hein? Chitãozinho e Chororó, pura emoção. Fernando e Sorocaba com Hugo e Guilherme, Teus Segredos. E esse foi o meu último bloco dessa meiuca de semana, hein? Tô indo nessa, sempre agradecendo a sua companhia, sua sintonia, seu carinho, sua amizade aqui pelas ondas do rádio. Aproveite sua quarta-feira, a gente se encontra amanhã, quinta. Forte abraço e até mais. Tchau, gente!

0: 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As notícias do governo federal que movimentaram o país no dia de hoje.
1: Olá, boa noite.
2: Boa noite para você que nos acompanha em todo o país.
1: Quarta-feira, 1º de julho de 2026.
2: Vamos ao destaque do dia: combate ao crime organizado.
1: Prejuízo de facções criminosas ultrapassaram os 3 bilhões de reais após ações coordenadas pelo Ministério da Justiça.
2: E governo do Brasil inaugura o primeiro de 3 escritórios nacionais antifacção. Vanessa Casalino.
3: Os escritórios integram o programa Brasil contra o Crime Organizado. Em menos de 2 meses de programa, o país registrou quedas nos crimes violentos e patrimoniais.
1: E ainda, anunciados 500 milhões de reais para fortalecer a saúde na Bahia.
2: Entre as ações está a entrega do novo Hospital Estadual Litoral Norte e a distribuição de veículos do Agora Tem Especialistas. Pablo Mundim.
4: Na educação, o governo do Brasil entregou 29 novos ônibus escolares, com investimento de 13 milhões e 200 mil reais pelo novo PAC.
1: Você vai ouvir também: Brasil Digital já levou sinal aberto e gratuito a mais de 10 milhões de pessoas.
2: O programa amplia o acesso da população brasileira à TV pública, educativa e legislativa. Márcia Fernandes.
5: Já foram instaladas 55 estações de transmissão pelo país. Para o segundo semestre, a meta é instalar outras 75 estações.
1: Hoje, na apresentação da Voz do Brasil, Mariana Jungmann e Luciano Seixas.
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1: Cultura e modernização de equipamentos culturais na Bahia.
2: O Teatro Castro Alves, em Salvador, reconhecido como patrimônio nacional e um dos principais palcos do país, reabre suas portas após passar por obras de restauração.
1: O presidente Lula e a ministra da Cultura, Margareth Menezes, participando da cerimônia de entrega que deve começar em instantes.
2: E o repórter Rafael Lopes acompanha a movimentação direto de Salvador, tá? E traz pra gente agora as informações ao vivo. Boa noite, Rafael.
6: Boa noite, Mariana, Luciano e ouvintes da Voz do Brasil. Noite de tapete vermelho aqui no Largo do Campo Grande para a entrega do novo Teatro Castro Alves. A programação oficial está marcada para começar logo mais às 8h15 da noite e contará com a presença do presidente Lula. Ele vai participar ao lado da ministra Margareth Menezes e de autoridades locais da entrega da terceira e última etapa do projeto de requalificação do Teatro Castro Alves. O local foi modernizado e restaurado após o teto da sala principal ter sido atingido por um incêndio em 2023. O edifício, de estilo modernista, contou com melhorias estruturais que seguem padrões internacionais, preservando o valor histórico e arquitetônico do complexo, que é tombado pelo IPHAN como patrimônio nacional. O Teatro Castro Alves já abrigou momentos marcantes das artes cênicas do país e já foi palco de shows históricos como o de João Gilberto, Doces Bárbaros e Raul Seixas. As obras contaram com um investimento de mais de 260 milhões de reais, unindo recursos dos governos federal e estadual, e representa a maior intervenção já realizada no teatro desde a inauguração em 1967. Mariana, Luciano, eu volto com vocês no estúdio.
1: Obrigado, Rafael, pela participação ao vivo aqui na Voz do Brasil.
2: E o presidente Lula esteve mais cedo em Itaparica, também na Bahia. O local é a maior ilha marítima do Brasil, chegando a receber 300 mil turistas na temporada de verão.
1: Hoje foi dada a largada à construção de uma ponte que vai ligar a ilha à capital baiana, trazendo mais desenvolvimento e empregos para a região.
2: Ao todo, serão beneficiados pelo projeto de infraestrutura cerca de 10 milhões de pessoas de 250 municípios.
7: A ponte Salvador-Itaparica terá 12 quilômetros de extensão e vai reduzir o tempo de travessia de 1 hora para 15 minutos entre a capital baiana e a ilha. O projeto integra o novo PAC e contará com 3 bilhões de reais de investimentos federais. Nesta quarta-feira, em Veracruz, na Bahia, o presidente Lula participou da cerimônia que marcou o início oficial das obras.
8: A Bahia precisava de um outro escoamento da riqueza produzida pela Bahia. E se optou por fazer essa ponte e fazer uma estrada.
7: A ponte, que será construída sobre a Baía de Todos os Santos, será a maior da América Latina sobre o mar. 300 profissionais já atuam nos 3 canteiros de obras implantados para a execução do projeto. A expectativa é de que aproximadamente 28 mil veículos utilizem diariamente a nova ligação, que vai fortalecer também cadeias produtivas ligadas ao turismo, à indústria e ao comércio, de acordo com o governador da Bahia, Jerônimo Rodrigues.
9: Essa ponte, ela é estratégica. Quem vem do oeste com cargas de grãos, de algodão, de fruta, vai economizar até 200 quilômetros. A economia é o tempo dos motoristas, dos caminhoneiros.
7: Ao todo, 27 empresas brasileiras já foram contratadas para fornecer equipamentos, materiais e serviços. O empreendimento é resultado de uma parceria público-privada entre o governo da Bahia e a concessionária Ponte Salvador Itaparica. E a expectativa é que seja entregue em 2031. Reportagem Graziele Bezerra.
1: E ainda na Bahia, no município de Alagoinhas, o governo do Brasil entregou um novo hospital que estará preparado para atender mais de 500 mil pessoas de 34 municípios.
2: Também foram realizadas entregas de ambulâncias e ônibus escolares para atender o estado.
1: Um investimento de 500 milhões de reais só para a saúde.
4: O Hospital Regional Litoral Norte recebeu 76 milhões de reais em investimentos para a construção. A unidade conta com 190 leitos para atendimentos clínicos, cirúrgicos, pediátricos e obstétricos. A expectativa é beneficiar 544 mil moradores, ampliando a oferta de serviços de média e alta complexidade e reduzindo a necessidade de deslocamentos para outras cidades, explica o ministro da Saúde, Alexandre Padilha.
10: Vai ser muito importante esse hospital aqui, vai facilitar muito a vida das pessoas, poder se tratar aqui, perto da família, mas vai servir a 34 municípios da região.
4: Além da entrega da nova estrutura, o Ministério da Saúde garantiu recursos para o funcionamento do hospital. Serão 92 milhões e 400 mil reais por ano para o custeio dos serviços. A Bahia também receberá um reforço de 18 milhões de reais anuais para ampliar a oferta de atendimentos especializados pelo Sistema Único de Saúde. Na educação, o governo do Brasil entregou 29 novos ônibus escolares, com investimento de 13 milhões e 200 mil reais pelo novo PAC. Segundo o ministro da Educação, Leonardo Barquini, todos os ônibus escolares são modernos, confortáveis e seguros.
11: Você anda em qualquer estrada, pode ser estrada de chão, pode ser na rodovia, em todos os estados, você tem um ônibus amarelinho, e esse ônibus é melhor, porque esse ônibus é mais seguro, esse ônibus tem ar-condicionado agora, e dá todo o conforto e segurança para as crianças brasileiras.
4: Para o presidente Lula, os investimentos fazem parte da estratégia do governo do Brasil para ampliar o acesso aos serviços públicos, fortalecer a rede de saúde e educação e reduzir as desigualdades regionais.
12: Somos seres humanos, homens e mulheres, pretos e brancos, nascidos nesse país e precisamos ser tratados com decência e com respeito que todo mundo merece.
4: O governo do Brasil também destinou ao estado da Bahia 256 veículos do programa Agora Tem Especialistas Caminhos da Saúde. São 180 vans e micro-ônibus para o transporte de pacientes, além de 58 unidades odontológicas móveis e 18 novas ambulâncias do SAMU, reforçando a assistência à saúde em diversas regiões do estado. Reportagem Pablo Mundim.
2: São Paulo recebeu hoje o primeiro escritório do programa Brasil contra o Crime Organizado.
1: O objetivo é integrar as ações do governo federal, dos estados e municípios no combate aos crimes e às facções criminosas.
2: O programa, lançado no mês de maio, conta com investimentos de 11 bilhões de reais e já causou um prejuízo de 3 bilhões de reais às facções.
3: A União ainda mais presente no estado de São Paulo para combater o crime organizado. É o que acontece a partir de hoje com a implantação do Escritório Nacional Antifacção pelo Ministério da Justiça e Segurança Pública. O foco está na asfixia financeira ao crime organizado. O escritório é ligado à Secretaria Nacional de Segurança Pública. O secretário Chico Lucas explica que, na prática, aumenta a integração entre União, estados e municípios no combate ao crime.
13: A gente tem que ter essa proximidade com as forças de segurança estaduais, com as forças federais que estão localizadas em São Paulo e com todos os membros desse arranjo produtivo, o sistema financeiro, os empresários, para justamente ter mais efetividade.
3: O primeiro escritório foi inaugurado aqui em São Paulo. O segundo vai ser no Rio de Janeiro na próxima sexta-feira e também na cidade de Foz do Iguaçu, no Paraná, região da Tríplice Fronteira. Os escritórios integram o programa Brasil contra o Crime Organizado. O programa já causou prejuízos de 3 bilhões de reais às organizações criminosas e já prendeu mais de 18.800 pessoas. O ministro da Justiça e Segurança Pública, Wellington César Lima e Silva, destaca que, com o plano, o combate ao crime organizado ganha um rumo ainda mais estratégico.
14: O importante é aumentar o volume de dados, ter esse diagnóstico cada vez mais detalhado e refinar as estratégias através da cooperação. Nós estamos realizando uma operação nacional e duas operações regionais todos os meses e vamos continuar assim até o final do ano.
3: Em menos de 2 meses de programa, o país registrou quedas nos crimes violentos e patrimoniais. Entre maio desse ano e maio de 2025, os homicídios dolosos caíram mais de 17%. Os latrocínios, mais de 14%. O roubo de carga recuou quase 32%. E o de veículos, 26%. Reportagem Vanessa Casalino.
1: Levar informações e conteúdo das emissoras públicas para todos os cantos do Brasil.
2: Com esse objetivo, o programa Brasil Digital tem ampliado o número de municípios beneficiados com a chegada do sinal.
1: Já foram instaladas mais de 50 estações de transmissão e até o fim do ano serão mais 75.
5: Mais de 10 milhões de pessoas já foram beneficiadas pelo programa Brasil Digital, que amplia o acesso da população brasileira à TV pública por meio de sinal digital aberto e gratuito. Segundo o balanço apresentado pelo Ministério das Comunicações, pela Anatel e pela empresa Brasil de Comunicação, a EBC, já foram instaladas 55 estações de transmissão pelo país, ampliando a cobertura para 147 municípios. Para o segundo semestre, a meta é instalar outras 70.